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0: Obrigado, bateria.
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4: 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Cento e quatro mil.

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0: De vez em quando a gente conta os caras por aí que a gente fala assim, pô, esse cara poderia fazer parte da nossa banda. Tocando percussão ali, Marco Suzano.
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7: Cento e quatro.

0: Faz o barulhão aí,
1: menino.
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0: Thank you.
1: Woo! Mariah Carey. Mariah.

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1: 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Que ele de nós não se esquece, que sempre manda pra cá, manda as coisas a melhorar, relampo, chuva e trovão. Creio no amanhecer, creio no trabalho braçar, na sariema cantar, no linguajar puro e rude. Creio, Senhor, no matuto que esbanja sabedoria, na viola, na cantoria e na sangria do açude. Creio no sol pingando, da quintura e só a pino, do coipo do nordestino com a sua enxada nas mãos. Creio no espinho queimando, pro gado se alimentar, mode a seca atravessar na escatinga do sertão. Creio no chique-chique assando, no sertanejo sofrido, que pra lá de desnutrido, de mago quase se some. No pranto que ele derrama, quando um quixó vai armar, modo pegar um praiá, modo não morrer de fome. Creio também na carga d'água, de barrenta quase preta, dentro de quatro ancureta pendurada na cangaia. Creio no jegue que carrega, do barreiro pra uma jarra, quase sem força, na marra, de tanto que ele trabalha. Creio na luz do candeeiro, no fogão de alvenaria, de manhã na vacaria, creio nas vacas leiteiras. Creio nos barrão, nas poica, nas uveia, nas marrã. E no sábado de manhã, creio no carro da feira. Creio no cavalo bom, no faro de uma boiada, na sombra de uma latada, no aboio do vaqueiro. Creio no latido avisando, numa noite enluarada, que a caça tá coada por um cachorro perdigueiro. Creio no gemido do fole, no ripique do zabumba, no triângulo, na ritumba da batida do pandeiro. Creio na vazante do açude, na escassez, na fartura. Creio em cada cobertura de um bode pai de chiqueiro. Creio nas nuvens se formando, creio no sol se escondendo, como a quem sorri dizendo, tem boa nova no ar. Creio que a boa nova é a chuva, que começa librinando, a depois vai aumentando e vira torrenciar. Na oração do irmão matuto, que aí vem nem sabe rezar, mas que em seu modo de orar agradece ao Criador. No vaqueiro estrupiado, que diz no final do dia, na hora da Ave Maria, obrigado, meu Senhor.
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0: Thank you very much.
1: Thank you. 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

Música, divina música, que me envolve neste momento. Através desta mensagem, meu eterno agradecimento. Luz, amor e paz.

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1: Eu tinha um companheiro por nome de Ferreirinha.

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1: explicar. 7:11, Pérola FM, muito mais música pra você. Ouvimos Zezé de Camargo, Luciano, Rio Negro e Solimões. Também César e Alessandro. E a gente volta agorinha, tá bom? Bom dia!
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1: Tamo de volta contigo.
0: Festa, cachaça e pesca, quem é que enjoa?
1: Aqui na melhor. Hoje, dia 18, tá? Segunda-feira. Você sabia que o dia 18 de maio marca a campanha nacional de combate ao abuso e à exploração sexual de crianças e adolescentes? É, eu tenho aqui um lembrete aqui do Conselho Tutelar. O nosso abraço a toda a equipe do Conselho Tutelar de Carlos Chagas, né? E o nosso muito obrigado mesmo por vocês existirem, tá bom? Então, gente, no dia 18 de maio, marca a Campanha Nacional de Combate ao Abuso e à Exploração Sexual de Crianças e Adolescentes. Uma data de grande importância para conscientizar toda a sociedade sobre a necessidade de proteger nossas crianças e adolescentes contra qualquer forma de violência. A campanha Faça Bonito foi criada para lembrar que toda criança e adolescente tem o direito de crescer com segurança, dignidade, respeito e proteção. O 18 de maio faz memória ao caso Araceli, uma menina de apenas 8 anos que foi vítima de violência brutal, tornando-se símbolo da luta pelos direitos das crianças e adolescentes no Brasil. O abuso e a exploração sexual infantil são crimes graves que causam marcas profundas na vida das vítimas. Muitas vezes, o silêncio, o medo e a ameaça impedem que a criança fale sobre o que está acontecendo. Por isso, é fundamental que pais responsáveis, professores e toda a nossa comunidade, né, estejam atentos aos sinais. Escutem com atenção e acolham as crianças com cuidado e responsabilidade. Mudanças de comportamento, tristezas constantes, medo excessivo, isolamento, agressividade, queda no rendimento escolar e dificuldades emocionais podem ser sinais de alerta. Então, temos que ficar ligados. Proteger crianças e adolescentes é dever da família, da sociedade e do poder público. Quando houver suspeita ou confirmação de violência, denuncie. Sua atitude pode salvar uma vida. As denúncias podem ser feitas de forma anônima, pelo Disque 100, pelo Conselho Tutelar ou pelas autoridades competentes. Neste 18 de maio, participe da campanha. Vista essa causa e ajude a fortalecer essa rede de proteção.
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1: Então faça bonito, diga não ao abuso e à exploração sexual de crianças e adolescentes. Proteger a infância é um compromisso de todos nós, tá bom? Bom dia!
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1: Tá aí, ao som do Eduardo Costa, tamo de volta pra você, uma segunda abençoada e maravilhosa pra você, meu amigo, minha amiga.

0: Ao som do Sérgio Menotti, Fabiano, tem notícias direto da Assembleia Legislativa com o nosso amigo Tarcísio Duarte. Bom dia, meu amigão!
1: Grande amigo de todas as manhãs, Bertão do Brejo, um abraço para você e todo mundo em sintonia, sempre um prazer falar com o amigo e todo mundo que tá ligado no Paradão Sertanejo, na Pérola FM 104,9. Abraço carinhoso e especial para toda Carlos Chagas e região aí do Mucuri. Estamos em mais uma segundona hoje, 18 de maio. O que nós temos é que a atualização dos conhecimentos é fundamental para a melhoria do ensino nas escolas no país, apontam os especialistas. Mas em Minas, os professores da educação básica do estado estão encontrando dificuldades para conseguir essa qualificação profissional. Quem tem mais informações sobre esse assunto é a nossa repórter Ana Paula Ciribelli.
2: Em uma audiência na Assembleia, os docentes reclamaram que os principais problemas para cursar uma pós-graduação, mestrado e doutorado estão no programa Trilhas de Futuro, Educadores, do governo estadual. Um dos entraves é o pedido de afastamento das aulas nas escolas para fazer os cursos. O professor Julieder de Oliveira, por exemplo, pediu licença para o doutorado e garantiu que o tempo liberado é insuficiente.
3: Para o doutorado, liberou a gente de novembro de 2024 a novembro de 2026, desse ano. Ou seja, vocês querem que a gente faça um doutorado em 24 meses? Que é o prazo de um mestrado?
2: Professora de português em Arcos, na região centro-oeste, Rosana Silva tem dois cargos no estado, com 40 aulas semanais e ainda não tem a licença para fazer o mestrado. Ela ainda se desloca para Belo Horizonte toda semana.
4: Então, quase 5 horas de viagem para vir, quase 5 horas para voltar e o risco também que nós corremos. Eu sou mãe, professora, escritora, pesquisadora, tenho filhos e que horas que eu posso me dedicar então à minha família? Saúde física e mental.
2: Lígia Costa é professora em Capelinha, no Vale do Jequitinhonha, e faz doutorado em Belo Horizonte. Ela também tem dois cargos e só conseguiu licença para um.
4: Além de ficar em BH e Capelinha, eu preciso fazer a pesquisa de campo para escrever a tese. Como que eu vou me dedicar a essa pesquisa de campo? Belo Horizonte, Capelinha, Minas Novas. Estando atuando em um cargo, sala de aula.
2: O subsecretário de Planejamento e Gestão, Caio Magno Campos, esclareceu que mudanças nas regras do programa precisam ser melhor estudadas.
5: Algumas vezes a norma a gente vai entender que ela está adequada na nossa perspectiva. Nós estamos presentes em 100% dos pedidos que nós compareçamos, a gente vem. Todos os pontos colocados aqui a gente leva adiante e muitos já levaram a alterações de normas, mas repito, nem sempre o governo vai entender que a reivindicação apresenta a interpretação mais adequada. Em muitos casos, nós vamos entender que a nossa norma tem que ser mantida como está.
2: A deputada Beatriz Cerqueira, do PT, acredita que a qualificação profissional com os cursos é fundamental para melhorar a qualidade do ensino em Minas.
4: A gente precisa inverter essa lógica, fazendo com que aqueles que fazem a opção por um mestrado, um doutorado, a nossa profissão é aquela que a gente passa a vida estudando. A gente precisa ter esse reconhecimento, a gente precisa tornar a jornada uma jornada menos tumultuada.
1: E para mais informações é só acessar o portal almg.gov.br. da Assembleia Legislativa em Belo Horizonte, Tarcísio Duarte, falando aí para nossa querida Pérola FM. Meu amigo Bertão, é sempre muito bom ter notícias e falar aí com o amigo. Deixo para você um grande abraço, desejo a você e todo mundo que está ligado uma ótima segunda-feira, uma excelente semana e até amanhã.
0: Até amanhã, meu querido. Tchau, tchau.
1: Valeu.
0: 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Obrigado pela sua sintonia.
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0: Tá aí, tamo de volta. Bom dia para você, 7h31 agora. 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
0: Vamos de Amado Batista agora.
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1: 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Tá aí pra você, eu tô de volta contigo, tá? Olha só, gente. É, a previsão do tempo pra hoje aqui, né? As chuvas se foram, entendeu? Chegando, esperando as chuvas aí, mês de maio, junho, até agora não vieram. Né? A previsão do tempo para hoje é mínima de 20, máxima de 31. Sol com muitas nuvens durante o dia e períodos de céu nublado. Noite com poucas nuvens, mas não chove. Olha, tá vindo aí todos os centros de meteorologia e todos os meteorologistas experientes, cientistas estão, né, avisando sobre o Super El Niño, certo? Agências climáticas globais como a NOAA alerta para uma alta probabilidade superior a 80% de formação do El Niño no segundo semestre de 2026. Modelos indicam um aquecimento rápido no Pacífico Equatorial, levantando a possibilidade de um evento intenso ou Super El Niño, que pode persistir até o início de 2027. Olha, os impactos esperados no Brasil. Os efeitos do fenômeno costumam ser desiguais pelo Brasil, alterando o regime de chuvas e aumentando a ocorrência de extremos climáticos. No sul, maior risco de temporais e enchentes severas. No sudeste e centro-oeste, nós estamos no sudeste, tá? Probabilidade de ondas de calor intenso e períodos de seca. Norte e nordeste, tendência de redução das chuvas e aumento de risco de queimadas. Acompanhe as informações aqui, né, pelo site de notícias e também pela rádio. A gente vai estar aqui sempre passando para vocês as notícias, mas vamos nos preparar porque vem chumbo grosso por aí. Já tivemos aqui duas estiagens pesadas no passado com o El Niño também, e agora tivemos essa chuva aí, deu uma trégua boa, encheu os reservatórios, mas vem esse Super El Niño por aí, tá bom? Bom dia para você, bonde do forró! Ai,

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1: A gente quer mandar essa música aqui pra toda a galera que curte o batidão da viola, ok? Com todo mundo na palminha da mão com a gente, vamos lá! Assim!

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3: Então, são 9:18 na Pérola. 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E é você que se liga com a gente em qualquer canto da cidade e região. Abraço pra você. Bom dia, bom dia, bom dia. Como foi o seu fim de semana? Foi bacana? Deu pra dar uma curtida? Deu pra dar uma descansada? Isso é bom, né? Baterias recarregadas e começamos mais uma semana. Que ela venha com muita paz, muita alegria, que possamos ter força, né, para vencer aí os nossos desafios diários, que com certeza são muitos, muitos, muitos. A você que se liga na Pérola também, no centro da cidade, bom dia. A você que está nos distritos, aquele bom dia especial para você. A você que está chegando agora, bom dia. A você que está ligado desde a madrugada, bom dia para você também. Mande a sua mensagem através do 999-27-0067. Alôzão pro Eltinho. Popular Pouca Sombra, um dia abençoado pra nós, meu parceiro, uma semana abençoada. Alô, amigão, valeu, moçada, bom dia, obrigadão pela audiência e também pela sintonia. É a galera da Pérola Mania, aquela galera que não desliga nunca, tá? Vamos começar com a música cristã, Jamile, Campeão. É a primeira de hoje, um ótimo dia pra você.

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Então, de volta ao coração. Que horas é agora, gente? Fala pra mim, fala aí pra mim. Agora são 9 horas e 54 na Pérola. 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Bom dia pra você que se liga na Pérola nessa manhã gostosa de segunda-feira aqui de hoje, hein, gente? Hoje dia 18 de maio de 2026, já mês de junho, né? Pois é, mês de junho, né? Ó, forrozinho. Opa! Essa aqui é uma moda chonada. Caiu aqui, mas era pra tocar um forrozinho mais animado, né? Se bem que essa música é boa, hein? Vamos ouvir ela. Bom dia. Roberto e Júlio Nascimento.

0: Júlio. Obrigado você, meu grande amigo Robério. Valeu.
1: Júlio Nascimento e Robério, vou tirar você do cabaré, bebê. Senhor, Arribaçai, já vieram aqui. Você que foi, você já foi nesse show? Marcos Sul, bom dia, bebê, bom dia. Fala comigo, bebê. Alôzão, a Geralda, fala comigo, bebê. Alôzão também aqui. Quem mais? Alôzão aí ao José Carlos de Jesus também, meu amigo Silmar Santos, um vaqueiro do forró ao vivo. Tá ligadão com a gente também, abraço, obrigadão pela audiência e também pela sintonia. Tá bom, moçada? Então, tá aí. Mande a sua mensagem através do 99927-0067. 99927-0067. É só você mandar que a gente manda o seu som, tá? Já tem mais forró? Já que nós entramos aí, estamos entrando no mês de junho, né? É uma delícia, é uma maravilha o mês de junho, aquele forrozinho gostoso, aquele friozinho que não chegou ainda, né? Mas Carlos Chagas vai fazer frio mesmo lá pra julho, por aí, aí o bicho pega. Aí o bicho pega, tá bom, moçada? Gente, olha, clima, tempo pra hoje, vamos ver a previsão do tempo pra hoje aqui na nossa cidade. Ah, será que vai chover, será que não vai? Pra gente, né? Então, olha. Então, hoje, sol com muitas nuvens durante o dia e períodos de céu nublado. Noite com poucas nuvens. Temperatura mínima de 20, máxima de 31 graus. Sensação térmica mínima de 20, máxima de 26 graus. Hoje não chove aí, segundo o clima-tempo, né? Então, você pode aí manter os seus planos, porque não vai chover, segundo o clima-tempo, tá bom? Chegando o som do Natanzinho Lima na sequência, aumente o volume, venha pra cá, que hoje é dia de alegria aqui na Pérola sempre, né?

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1: 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Bom dia, obrigadão pela audiência, tá? E toda a moçada ligada com a gente, um ótimo dia. Obrigadão pela audiência e também pela sintonia. 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E você que não mandou mensagem para a rádio aí, então mande aquela mensagem. Marco Supede aí. É, toca a música aí pra Janaína. Você quer a Janaína, é sua amiga? Ou você quer a música Amiga Linda? Fala pra mim, fala pra mim, Floco. Bom dia. Obrigadão pela audiência, tá? Enquanto você pensa aí, alô Janaína, bom dia. Obrigadão pela audiência. Chegando mais sucesso, sucesso novo, hein?
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2: Então, de volta. Agora são 10 horas e 36 na Pérola Sicoob, informando a hora certa. Bom dia a você que se liga com a gente nessa manhã gostosa de segunda-feira no oferecimento da ER Telecom, conectando você. Fala comigo, bebê, onde você estiver, aquele bom dia especial pra você. Alusão pras fazendas aí ligadas com a gente, um ótimo dia. Obrigadão pela sintonia, sempre com o rádio ligado. Você aí na... no Correio de Areia, Córrego Seco, bom dia. Grande Quisquim, bom dia, Quisquim. Alusão a galera também aí nas Três Barras, né? Alô, Presidente Pena, bom dia. Alusão também aí ao Córrego que geme, Córrego Seco também, já falei, né? Também lá em Mangalô, tem a galera massa ligada com a gente também. São Pedrinho de Açúcar, estão ligados com a gente. Alusão especial também a galera da Colônia, né? Ligados com a gente também. Bom dia. Obrigadão pela audiência e também pela sintonia. Fala comigo, bebê. Mande a sua mensagem aí que a gente manda a sua música, tá? Então, e já já tem Rapidinhas da Pérola. Aumente o volume pra você ficar bem informado sempre. Bom dia pra você.

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3: Então, de volta, bom dia pra você que tá ligadão com a gente. Notícia da hora, gente. Olha, tem coisas que a gente, né, quando você ouvia algumas histórias, você achava que eram inventadas. Mas olha, homem é declarado morto e funerária identifica sinais vitais em São Paulo. Pois é, um paciente dado como morto apresentou sinais vitais enquanto o corpo era preparado pela funerária. O caso foi registrado pela Polícia Civil de São Paulo como omissão de socorro. O homem recebeu atendimento na Santa Casa de Presidente Bernardes ontem, onde o óbito foi declarado. Segundo a equipe médica, né, o idoso teve insuficiência respiratória aguda e pneumonia por sólidos. Após a liberação do corpo, a funerária responsável realizou o transporte para Presidente Prudente. Durante os procedimentos de preparação funerária, funcionários perceberam que o paciente apresentava sinais vitais, como movimentos corporais e também respiratórios. A vítima foi então encaminhada à Santa Casa de Presidente Prudente, onde está internada em estado estável. A declaração de óbito foi apreendida pela polícia. A Santa Casa de Presidente Bernardes diz que apura a situação. Em nota, a instituição afirmou que a administração do hospital e a direção técnica estão cientes do ocorrido e que abriu um procedimento para apuração dos fatos, né? Gente, olha, eu acho que o grande desafio dos profissionais de saúde é porque eles andam ali naquela linha tênue entre você humanizar o paciente e você tratá-lo como um objeto. Eu digo tênue porque eles também têm que... Eles não podem absorver tudo, né? De ruim que acontece, porque senão eles adoecem também. Mas é uma linha muito ali fininha, que até onde, né, você está sendo profissional e até onde você está sendo omisso. Nesse caso aqui, por exemplo, imagina como é que a família está, né? Como é que a família se sentiu? Realmente é complicado. E você que vai deixar, né, leva parentes para serem atendidos em qualquer lugar, hospitais, você tem que estar em cima, viu? Tem que estar cobrando, tem que estar ciente, porque realmente acontecem coisas complicadas aí na saúde, né? E a gente vê, chega um momento que algumas pessoas que trabalham há muito tempo nessa área olham o paciente como um objeto, e aí não tem nenhum sentimento de carinho, né, solidariedade, e aí acontece esse tipo de coisa. Claro que ninguém está generalizando aqui, mas realmente acontece muito isso, tá bom, moçada? Então, olha, tem mais aqui, vamos passar aqui algumas informações, gente, lembrando que teve um caso triste, né, de uma mulher que foi vítima de feminicídio, ou tentativa de feminicídio, né, onde ela teve as mãos decepadas. Olha que triste, né? Isso foi a mando do cunhado, né? Segundo ela, cadê o nome dela aqui, né? A Ana Clara Oliveira, ela deu entrevista ontem ao Fantástico, ela dizendo que só sobreviveu porque ela fingiu de morta, né? O cunhado do seu ex a atacou com uma foice e ela teve uma mão completamente decepada, a outra parcialmente. Felizmente, né, o atendimento colocou essas mãos numa camada de gelo e elas foram reimplantadas, né? Claro que tem que esperar agora para ver a reação. Ela que está fazendo fisioterapia e, segundo informações, enquanto o cunhado entrou na casa para atacá-la com a foice, o ex, né, namorado, ficava lá fora gritando: mata, mata, mata, mata. Olha para você ver a crueldade do ser humano, né? E a família diz que esse cidadão apresentava realmente sinais de muita violência, muito ciumento, né? Realmente complicado. Complicado que ela por pouco não faleceu. Tomara que ela possa fisicamente ficar normal, né? Porque mentalmente é difícil a pessoa não lembrar sempre de um ataque desse, onde ela viu a morte de frente, né? Ela viu a morte de frente. E fica algumas pessoas, não sei, tá tirando os direitos dos homens. Para. Veja quantas mulheres morrem por dia assassinadas por feminicídio, esses camaradas que não conseguem lidar com as emoções. E também extrema violência, né? Então vamos ter essa consciência aí, tá bom, moçada? Agora são 10 horas e 46 na Pérola, notícia da hora.
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1: Então, de volta, agora são 10 horas e 58 na Pérola Sicoobi, informando na certa. 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

0: 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Então, alô, a galera da Shopcar ligado com a gente. Bom dia, obrigado pela audiência e também pela sintonia. Pessoal das oficinas estão sempre ligados com a gente. Bom dia a vocês, obrigado pela audiência. Sempre com rádio ligado na gente. Valeu, moçada. Olha, gente, olha que fato curioso, tá? Estudante reconhece latido e ajuda a salvar a cadela presa em parede. A parede concretada lá no Paraná, bicho. Olha que coisa. A cachorrinha Pandora era uma cachorrinha de rua que vivia onde os vizinhos cuidavam, né? Os moradores da rua cuidavam do bairro, cuidavam dela. De repente a Pandora sumiu, né? Todo mundo começou a procurar. De repente alguém escutou aquele latido longe. E aí chegaram à parede, né? E quando gritavam, ela latia. Procuraram a dona para poder tomar uma providência, a dona do imóvel, né, da construção, não acharam. Chamaram a polícia autorizou que pudesse quebrar, né, e disseram que ela não emagreceu tanto, mas estava com muita sede, coitadinha, 10 dias, hein, presa nesse lugar. O lugar era oco, ainda bem que tinha ar para ela poder respirar, senão ela tinha morrido, né. E a Pandora, que é uma cadelinha, repito, comunitária, a galera ajuda a cuidar. E a galera sentiu falta dela, né? Meu Deus, ainda bem que tudo acabou bom. Aliás, tudo acabou bem, né? Jesus do céu, que situação, hein? Bom, gente, olha, mudando totalmente de assunto, hoje sai a convocação de Carleto Ancelotti para a Copa do Mundo. Vamos ver, será que o Neymar vai? Será que o Neymar não vai? O que, que você acha? Naquele dia eu perguntei aqui se a galera achava, né, achava que ele deveria ir ou não. O não ganhou, tá? Menino Ney não está cotado assim, não tem aquela simpatia da galera, não. O não ganhou. As pessoas disseram, não, cai demais, é muito chato. Chega lá, é amarela, não joga nada. Menino Ney tem que mudar o comportamento, menino Ney, senão vai ficar complicado pra você, tá bom? Olha o forrozinho aí, solta o som, aumente o volume, venha pra cá, vamos curtir juntinho com a gente. Chega pra cá, ó.
1: Quatro vírgula nove.

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0: ao som de Leonardo. Vem fazer amor comigo. Mais um pouquinho, ó. Chonada, essa chonada, ó.
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0: em minha direção. Quando eu canto, o André Luiz fica doido, doido, doidinho, porque ele adora me ver cantando. Alô, André, bom dia.
2: Beleza, Netão, bom dia pra você, bom dia pros ouvintes da nossa Pérola FM, nosso Pérola Esportivo daqui a pouco. Pelo amor de Deus, né? Não canta não, moço. Você como cantor, você é um bom locutor. E Marcos Sul, não faça isso não, que o Marcos Sul, produtor, fica nos ouvindo lá e não gosta não.
0: Produtor, ele tá aqui fazendo uma campanha contra o menino Ney.
2: Ah, para, Marcos Sul, vai dormir.
0: Inclusive, na enquete que eu fiz aqui, André, sobre se as pessoas querem ou não o Neymar na Copa, pelas pessoas que participaram, não ganhou, viu? E você, é não ou sim?
2: Não, eu sou o Neymar na Copa. Neymar é melhor que muito, só com uma perna só. Você, depende dele.
0: Você mudou de discurso,
2: hein? Não, o Neymar é bom de bola.
0: Você mudou. O senhor é o crítico, o senhor é o crítico ferrenho do menino Ney.
2: Pera aí, vida pessoal dele, da balada, eu sou contra, que ele tem que ter o quê? Mais compromisso, é isso que eu sou. Pera aí.
0: Na balada.
2: Ele não foi pra balada, uma zorra. Menino Ney. Viu, Edson Gomes?
0: Menino Ney, eu no seu lugar.
2: Eu
0: fazia pior do que você, menino Ney. Então,
2: Edson Gomes, menino Ney, uma zorra.
0: Então, menino Ney,
2: você... Depende dele, né? Pra ir pra Copa, depende sempre dele.
0: Na minha opinião, ele é ajuizado por demais.
2: Tá doido?
0: Alusão aqui.
2: Exemplo.
0: Carleto, tá lá ouvindo a gente. Carleto Ancelotti.
2: É hoje, né?
0: É hoje, às 17 horas, sai a convocação pra Copa do Mundo, tá? Você tem, assim, uma seleção que você acha que vai ou não vai, André?
2: Pra começar, já não tô nem com fé na seleção. Vou deixar bem claro de novo. Não.
0: As vezes que a seleção foi campeã, foi assim.
2: Eu não tenho fé, não. Não tenho fé, não. E não me enche os olhos também, não, viu?
0: Você falou a mesma coisa em 2002.
2: Não, falei nada.
0: Você falou que
2: tava, não tava nem aqui. Eu nem tava aqui no grupo da rádio ainda.
0: Você falou. Mas eu te conhecia já.
2: Não. Eu não tenho fé, não. Essa seleção que tá aí, eu não tenho fé, não.
0: Não, mas nenhuma das vezes que a seleção foi pra Copa... quando você falou que a seleção ia ser campeã, que foi em 2006, perdeu.
2: Olha, vou te dizer uma coisa aqui.
0: 98 também você falou que ia ganhar, perdeu.
2: 98 era pra ter ganhado mesmo, mas beleza, 2002 foi, né? Agora, em relação à seleção, não só Neymar, não. Acho que se o Carleto aí, o Ancelotti, não levar o Pedro...
0: Cuidado.
2: É uma injustiça,
0: fala.
2: Viu?
0: Cuidado com o que você fala, que ele tá ouvindo, tá?
2: Deixa ele ouvir, eu quero que ele ouça. Ô, Ancelotti, tá me ouvindo aí, filho? Pedro pode ficar de fora, não. E mais, vai falar que eu sou clubista. Rapaz... Eu gosto quando...
0: Deve você falar
2: com... Vou falar quem é. Everson, eu vi um torcedor do Cruzeiro, cara. Achei o cara tão sensato. Ele falou assim, olha, eu sou... E ele com a camisa do Cruzeiro falando, acho que o cara tem até um blog, né? Esses influenciadores. Ele falou uma coisa e é verdade. Ele falou assim, olha, o Everson só não vai, sabe por quê? Porque está em Minas, assim como fizeram com o Fábio. Concordo com ele. Mas o justiçado na seleção foi o Fábio.
0: E o Matheus Pereira também...
2: Não, Matheus Pereira não.
0: Você não
2: apagadinho, convocaria. Não apagadinho. Isso, não é decisivo. Não. Que tava onde? Que dia?
0: No Cruzeiro.
2: Jogou que dia? Que com o Clássico Atlético ele sumiu. O jogo contra o Palmeiras também é outro, sumiu. Matheus Pereira? Não, Matheus Pereira não. Lá atrás, que atualmente não tem jogado, não. Peraí. Se o Ancelotti vai por coerência e Neymar não tem tido frequência, da mesma forma eu transfiro para o Matheus Pereira. Não tem sequência boa, não tem. Ah, o ano passado ele foi determinante para o Cruzeiro. Ano não. Para parar. O Arroyo tem jogado muita bola, viu, menino bom de bola.
0: Mas quem coloca o Arroyo na cara do gol?
2: Arroyo que fez a jogada individual, filho. Arroyo chama para dentro e bate. O cara bate bem na bola demais. Fez um gol contra o Remo e fez um golaço no sábado, que eu assisti o jogo. E que jogo, por sinal, contra o Palmeiras. Que jogo bom, velho. Agora, eu não sou clubista aqui, não. O Everson não vai porque está em Minas Gerais. Como o Fábio foi injustiçado. Ponto final.
0: Floquinho diz, abre aspas. Quem viu a seleção brasileira ser campeã, viu. Quem viu a seleção brasileira ser campeã, viu. Quem não viu, não vai ver nunca mais.
2: Concordo com ele,
0: fecha aspas.
2: Posso colocar o carimbo? Pá! Carimbo da Pérola FM com o André Luiz. Pronto, fechei com o Marcos Sul. É verdade, Marcos Sul. E mais, quer saber mais? Quem viu o conjunto da seleção, viu. Quem não viu, não vai ver mais. Até 2010, eu ainda coloco um autógrafo ali embaixo. Até 2010. Pena que teve aquele lance, né?
0: Felipe Melo. Eu tenho a teoria
2: pra isso. Até 2010.
0: Eu tenho a teoria pra isso.
2: Diga aí.
0: Na minha visão, a minha humilde visão, o futebol mundial evoluiu. E o futebol brasileiro, ele estacionou. Nessa evolução do futebol mundial, passou a ser mais tático do que individual. E nós estávamos sempre acostumados com o nosso futebol de craques, que você colocava para jogar, né? Não tinha esquema tático, não tinha. Isso é tudo lorota. Colocava os caras para jogar, os caras resolviam. Tá? Essa é a verdade.
2: E nem concentração não tinha, né? Os caras faziam o que queria, velho.
0: A partir do momento, André, que o futebol se tornou mais tático e coletivo, onde uma dorinha só não faz mais verão, né? Vamos pegar aí, tira o Cristiano Ronaldo e tira o Messi, né? Para eles não teve adversário durante 10 anos aí, não é isso? E aí, você vê o Neymar, que é um jogador fora de série, você vê o próprio Mbappé, que é um jogador
2: você
0: fora de série.
2: Você quer saber mais com você? É um futebol de formiguinha. Você fala, por quê? Operar, não tem mais, não tem mais.
0: O futebol brasileiro, gente, por ter esses craques, tecnicamente, os nossos técnicos também ficaram ultrapassados.
2: Concordo, né? Concordo. Não tem um que treinador brasileiro tem aí.
0: Exatamente, nós estamos correndo agora atrás, né, para ver se a gente consegue igualar tecnicamente e de forma tática o futebol mundial. Mas nós estamos atrás.
2: Muito tempo, demorou muito fazer esses estudos, esse levantamento, digamos, esse aprimoramento, esse contato com quem entende.
0: A gente confiava nos nossos craques.
2: E não aceitava.
0: Não é possível que nós esquecemos de jogar futebol. Não é isso, gente. O futebol mudou. Então hoje, aquele cara que saía driblando todo mundo e fazia o gol,
2: acabou.
0: Porque hoje o jogador de futebol, ele tem 2 metros, um físico, né, difícil de ser superado, onde o individual só vai se sobressair quando o coletivo está muito bem encaixado, que é o caso do Messi, que no Barcelona. Para você ver, ter uma ideia, quanto tempo o Messi demorou para jogar bem na Argentina. No Barcelona aparecia outro Messi. Na Argentina, né, não se tinha a mesma atuação que se tinha no Barcelona, porque o time do Barcelona, taticamente, ali, meu amigo, só tinha jogador de seleção ali também. Então, é difícil hoje. Então, nós temos que entender. Nós estamos atrás taticamente. Nós estamos atrás taticamente. Ganhamos, eu acho que essa troca de vir técnico estrangeiro para cá, eu acho que foi bom para o futebol brasileiro. A gente vê o diferencial deles, tá? E talvez a gente pode crescer. A seleção brasileira, o Carleto pegou pelo meio do caminho. Ele já renovou até 2030, tá? Eu acho que vai ser interessante a passagem do Carleto aqui pelo Brasil. Talvez vai ajudar nesse desenvolvimento tático, que nós temos eficiência, e para a gente ter um padrão de futebol e a gente realmente sonhar novamente em estar ali. E apesar disso, nas duas últimas Copas, caímos nas quartas, né? O Tite perdeu, acho que 2 jogos à frente da seleção naquele período, né, André? Então, você. E como o Vampeta falou, né? Falou assim: bicho, fomos jogar uma Copa do Mundo com Ronaldinho Gaúcho, Neymar não, Ronaldinho Gaúcho, Ronaldo Fenômeno, Rivaldo, Kaká era banco, bicho! E mesmo assim, nós sofremos para ganhar, não foi fácil. Então, realmente, ganhar a Copa do Mundo não é fácil, Andrei.
2: Para falar das questões técnicas, da questão técnica de buscar, de estudar, eu já falava aqui há muitos anos sobre isso, em relação ao treinador brasileiro entender, o futebol brasileiro entender que precisava sair da sua zona de conforto, de viver de passado, de dizer, olha, nós somos o país do futebol. Não, a gente tem títulos de expressão e o futebol nasceu aqui, só que há muito tempo precisava de estudo, de levantamentos, de melhorias da questão da tática. Por isso que hoje, rapaz, eu me surpreendo com o Campeonato Brasileiro. Eu estava assistindo um jogo do Cruzeiro com o Palmeiras, 2 treinadores portugueses. Não é isso?
0: Verdade.
2: Do Cruzeiro, do Palmeiras, você vai pro Atlético, Barba, não, argentino.
0: Não, e aí você vê, você falou aí 2 técnicos, você falou...
2: Do Flamengo, português, Léo Jardim.
0: Pois é, você falou aí de 2 técnicos portugueses, que é o Abel e o Arthur Jorge. Eu não toco mais no nome do Leonardo Jardim, eu tô magoado.
2: Filho. Tá muito sentido,
0: Eu tô sentindo ainda. Torço para ele se dar tão bem no Flamengo.
2: Não tem enchido os olhos, não. Para muitos, não mudou quase nada ainda assistir a outro programa Sport TV. Ele
0: só tem um formato de jogar.
2: Ele não mudou nada. Acho que o Flamengo tá capengando.
0: Não teve nenhuma, né? Os caras começaram a marcar a forma de jogar, já era. Agora, vamos ao Arthur Jorge, né? Você falou, olha os títulos que o Abel tem no Brasil. Dois técnicos portugueses. O Arthur Jorge já chegou agora, já é campeão do brasileiro pelo Botafogo e campeão da Libertadores, né? E, bom, sem falar que eu não tô contando ainda o título mundial que ele vai ganhar pelo Cruzeiro, né? Então, Eu tô contando isso ainda. Mas chegaremos lá.
2: Você me faz rir na hora dessa, velho. Isso é piada, é? Piada mal gosto. Piada de mau gosto. Piada de mau gosto.
0: Vamos lá, gente, então, André Luiz, olha, eu acho que os goleiros serão Alisson, Bento e Ederson. Você acha que o seu goleiro lá do Galo seria vaga aqui?
2: Quer, vou falar só alguns requisitos. Completo. Vamos lá. O Galo quase foi eliminado da Copa do Brasil. Quem salvou mais uma vez? Ederson. O camarada sai jogando com os pés. É bom defensor debaixo das traves. O camarada, se precisar, ele pega pênalti e ainda bate pênalti. Não tem medo. É incrível. Completo. Mas estamos no futebol mineiro, né? Mas,
0: gente, vocês que estão ouvindo aí, vocês acham que o goleiro do Galo tinha vaga aqui nessa
2: galera? Ele tem salvado o Galo há muitos anos, Alisson, cara.
0: Bento.
2: Vamos falar Ederson. A verdade. Esse Ederson aí, pra mim, já... Pelo amor de Deus. É. Alisson também é outro.
0: Gente, mas aquele goleiro lá do...
2: Tá, que tá na Europa,
0: moço. Você não acha que o goleiro do Corinthians é melhor do que o do Galo?
2: Não, do Galo é melhor. Do Galo é melhor. Hugo.
0: Como é que é o...
2: Hugo Souza. Hugo
0: Souza.
2: O Galo é melhor, o Galo é completo, o Hugo não é. O volta e meia entrega a rapadura com os pés, volta e meia. E hoje o futebol moderno precisa de saída, o goleiro tem que tirar um sufoco lá de trás. Como? Sair jogando. Fala-se quebrar as linhas. Mas pra quebrar as linhas, tem que começar lá atrás. Um toque de bola, sair jogando. Okay. Nem todo goleiro tem essa categoria, não. O Ederson é categoria, bom goleiro. O Ederson há muitos anos salvou o Atlético. Salvou de novo contra o Ceará.
0: Hoje é dia 18 de maio. Precisamente às 11 horas e 57. No primeiro erro do goleiro do Galo, é o
2: Ederson. Não, Ederson tem moral, já errou, já não critiquei ele aqui, não.
0: Erro, ele vai chegar aqui. Assim como de forma mal agradecida, o senhor fez com o Hulk.
2: Ah, não, o Hulk é o seguinte, eu fiz meu comentário. Eu pontuei, vamos pontuar. A diretoria fez muita exclamação com o Hulk, não só com ele, com outros jogadores que lá estão. Agora, o ciclo se fechou. Obrigado, Hulk, pelos trabalhos prestados. Até a próxima, tá bom?
0: Alusão para o nosso querido curador. Curador, você acha que o goleiro do Galo tem vaga aqui, né? Entre os três, você tiraria quem aqui, André, para colocar ele?
2: O Ederson aí.
0: O Ederson?
2: É.
0: Ok. Laterais, vê se você concorda. Alexandro, gente, isso aqui não é a convocação, não, tá? É só, estamos... especulando. Essa vaga aqui, né? Entre os três, você tiraria quem aqui, André, para colocar ele?
2: O Ederson aí?
0: O Ederson?
2: É.
0: Ok. Laterais, vê se você concorda. Alexandro, gente, isso aqui não é a convocação.

0: só o Atlético, tá jogando demais, viu? Ele às vezes entra com. Acho que ele tem que mudar mais a questão do posicionamento de defesa dele. Às vezes ele vai de uma forma muito desleal, só isso.
1: Você não acha que Léo Pereira teve algumas passagens apagadas?
0: Atualmente tem sido assim, né?
1: Eu digo pra seleção.
0: Pra seleção, né? Mas vai levar, porque o Flamengo também tá com. O Flamengo tem um elenco muito bom, né? Vai levar, né? Certamente vai levar. Ok,
1: meias, Casimiro, do Manchester United. Bruno Guimarães, do Newcastle. Danilo, do Botafogo. Fabinho, do Al-Ittihad. E Paquetá, do Flamengo. Esses são os meias, André.
0: Bom meias, né? Agora, Paquetá de novo? Ih, não. Já deu o que tinha de dar. Seleção já, há muito tempo.
1: É mesmo. Ó, atacantes. Vini Júnior, do Real Madrid. Matheus Cunha, do Manchester United. Rafinha, do Barcelona. Luiz Henrique, do Zenit. Gabriel Martinelli, do Arsenal. Igor Thiago, do Brentford. João Pedro, do Chelsea. Hendrick, do Lyon. O Hendrick já voltou já pro...
0: Prefiro Estevão.
1: O Hendrick, não, mas tá machucado, bebê.
0: Pois é, vai. Mas não tem, né? Aí com o Hendrick mesmo, prefiro Estevão. Mais mobilidade, mais agilidade, levinho. É, sabe quando eu gosto da Europa? A gente elogiou aqui a questão da questão tática, de buscar, de posicionamento, de estudo. Só que a Europa tem uma grande coisa que faz com os jogadores brasileiros. Quando eles vão pra lá, hormônio desses meninos. Fica aqueles bichãozão parrudo, pesado. Pronto.
1: Ok. O Hendrick já não voltou pro Real?
0: O Hendrick? É. Não sei, tava jogando no time de fora. Eu quase acompanho o futebol europeu. Isso, da França. Eles colocam pra rodar, né? Pra pegar quilometragem que eles falam, né?
1: E também o Ryan, do Banemur, né? Bom, aí vem aquela galera que talvez gere debate, né? O próprio Bento, que é o goleiro. O Danilo, né? Do Flamengo.
0: Foi expulso ontem, viu?
1: Pois é. O Léo Pereira também do Flamengo, o Fabinho também e o Igor Thiago talvez são jogadores que possam ser questionados e talvez né, a galera pode descer a lenha. E aí, André, vem aquela galera que talvez pode correr por fora, que é o Hugo Souza, goleiro do Corinthians, né, que eu acabei de falar, o Thiago Silva, do Porto, o Andrei Santos do Chelsea, o Neymar, né? E também o Pedro do Flamengo.
0: Pra mim, desses aí que ele falou, Pedro. Tem carimbar a vaga dele, é Pedro.
1: Pedro e o Neymar.
0: Agora tem uma coisa que o Léo Jardim tem feito errado.
1: Se o senhor não fosse atleticano, o senhor colocaria o Hugo Souza. Tenho certeza.
0: Não, Hugo Souza não. Agora vamos falar desses jogadores de linha. Eu tô falando o seguinte: eu vi o jogo do Flamengo com o Brasil contra o Vitória. O treinador Léo Jardim não pode deixar o Pedro no banco, velho. Flamengo não tem dado prioridade de Copa do Brasil. Pouparam em Copa do Brasil de novo, Flamengo. Foi eliminado daquela forma pro Vitória. Pedro não. Pedro tem que ser titular absoluto. E Bruno Henrique, há muito tempo, ontem que deu um passe pro Pedro, Pedro fez o gol de empate contra o Atlético Paranaense. Mas Bruno Henrique tava sumidinho. A verdade é essa.
1: Beleza. Olha, vamos então, Andrei, aqui agora ao futebol, ao Brasileirão, né? Que começou sábado, dia 16, onde o Galo venceu o Mirassol, né?
0: 1x1 no primeiro tempo, 3x1 no segundo aí, né?
1: Cara, o Mirassol tá na situação...
0: No Brasileirão tá muito mal, né?
1: Na verdade, o Mirassol, ele tá focado na
0: Libertadores, mas se não abrir os olhos, cai no Brasileirão.
1: Tem condições para disputar as duas
0: competições. Já saiu muitas peças importantes, você quando destaca lá pro time, né? E outro, a gente sabe que disputar a Libertadores não é para qualquer uma logística, fica cara também. Você não vai de ônibus para jogar na Argentina ou lá na Colômbia, não vai. Vai de avião, logística. Para entrar na Libertadores tem que ter cacique, tem que ter dinheiro. E o Mirassol tem priorizado a Libertadores e o time não tem correspondido à altura dentro do Campeonato Brasileiro. Olha a colocação do Brasileirão.
1: Internacional 4, Vasco 1.
0: É um resultado meio assim vergonhoso pro Vasco e também pelo que a gente vem apresentando aí, né? Surpreso, 4x1.
1: Ok. Fluminense 2, São Paulo 1, né? O Roger Machado já tá fora. Nós
0: falamos. Levar Dorival, né, velho? Muito atleticano queria o Dorival no Galo, eu também. Aí o Barba foi, conseguiu a classificação contra o Ceará e continuou.
1: Eu falei que o Roger Machado no São Paulo era questão de tempo, né? Hoje, pelo histórico do Roger, o time só contrata ele para ser um tapão lá até arrumar outro técnico.
0: E mais, foi tipo tapão mesmo. Sabe o que eu fiquei sabendo? São Paulo ainda deve o Crespo, de duas passagens dele lá, sabia? Ainda deve o Dorival, sabia? E aí o Dorival voltou pro São Paulo.
1: Ok, Palmeiras 1, Cruzeiro 1, André, o que você achou do jogo?
0: Palmeiras foi melhor. Eu acho que Palmeiras faltou finalizar melhor. O Cruzeiro conseguiu um belo gol. Acho que o Cruzeiro tem evoluído sim, mas viu? O Cruzeiro
1: teve chance também.
0: Também, mas o Palmeiras, na minha opinião, foi melhor. Jogo. Acho que o Cruzeiro tem evoluído. Eu pude perceber isso. O Cruzeiro tem evoluído.

0: ter tido mais equilíbrio.
1: O jogo era, era na casa do adversário, né?
0: Entre aspas, o Palmeiras acomodado ali com o Barueri, colocou aquele jogo lá, não sei porquê. O Campo Palmeiras é Allianz Parque. Mas você viu que o Palmeiras, que não tem dinheiro, hein? Estruturou toda lá, virou uma arena. Tem até grama sintética para aparecer o campo do Palmeiras, que é a Allianz Parque. Mas não era, lá não era São Paulo a capital, era Barueri.
1: Por falar no Palmeiras, o Dudu foi condenado a pagar a Leila R$50 mil por danos morais.
0: O que, que é 50 mil para Dudu, rapaz?
1: Pois é, mas o fato é que ele perdeu a ação,
0: né? E você sabe que quem paga o salário do Dudu no Atlético é o Cruzeiro, né?
1: Sim.
0: Ainda paga Gabigol também, acho que é a metade no Santos.
1: Sim.
0: Pelo amor de Deus, só a Pedrinho dividindo. Por isso, o Cruzeiro está com a dívida boa, não é igual a do Galo, mas fala-se, acho que é 1 bilhão que o Cruzeiro deve, cara.
1: Estamos pagando.
0: A Pedrinho está arrecadando muito.
1: Temos bala na agulha.
0: É, a Pedrinho, se ele colocar o dele no clube, ele paga. Agora, igual o Rubens Menin, será que ele vai colocar o PT lá no Galo?
1: Bom resultado do Cruzeiro. É, 1-1.
0: Não, claro, o resultado falando, o Cruzeiro melhorou muito.
1: Campeonato, o Cruzeiro jogou bem, na minha opinião. É, talvez o
0: goleiro lá, que é bom, que salvou o Cruzeiro também, né? Que goleiro, velho.
1: O Palmeiras teve talvez alguns lances mais agudos ali. É, acho que ele errou, o goleiro errou no primeiro gol do Palmeiras. Era uma bola defensável, mas ele se redimiu naquela jogada.
0: Aquela bicicleta do Gomes lá, cara.
1: Exatamente.
0: Quem é aquele cu é perto desse menino? Menino da base, menino novo, não tem quilometragem ainda não, tem futuro.
1: Santos 0, Curitiba 3, Andrei.
0: E o Santos eliminou o Curitiba na Copa Brasil, né? E foi na Arena, no Couto Pereira, incrível, no Brasileirão, Curitiba 3-0.
1: Ok, Botafogo 3.
0: Aí eu peraí nesse jogo rapidinho, Neymar não gostou, você viu que polêmica?
1: Ah, você viu?
0: Que bagunça.
1: É, foi uma bagunça, mas você não acha também que ele também foi um pouco destemperado?
0: Sabe o que tá acontecendo? Ele tá brigado com o Robin Júnior nos bastidores, fi. E ainda, pra comparar, peraí, ele tá brigado, teve
1: mas no caso lá
0: uns farpas lá no treinar, uma coisa lá.
1: Ele tá errado no caso do Robinho Júnior. O Neymar tá errado, né? Ele pediu desculpa e tudo mais, mas tá errado.
0: Aí agora o pessoal lá da comissão, na arbitragem ali, vai lá e ainda faz isso, coloca o papel errado lá, né?
1: Pois é, parece que foi até de propósito, né? Bahia 1, Grêmio 1.
0: É, o Bahia há muito tempo tá, ó, só em declínio. E o Rogério não caiu, que tem nome.
1: Tá oscilando, né?
0: Não tem jogado o Bahia, não tem jogado.
1: Tá vivendo o prestígio que tem no time.
0: Por isso que eu tô te falando, com todo o nome que tem o Bahia, e todo respeito ao Remo, o Bahia foi eliminado por Remo, perdeu na Arena Fonte Nova o primeiro jogo por 3-1, e o Rogério tá lá, né, intacto. Se fosse o treinador, já tinha caído.
1: Ok, então, gente, olha, Bragantino 2, Vitória 0, Chapecoense 2, Remo 3.
0: Olha o Remo!
1: E Atlético Paraná 1, Flamengo 1.
0: Que jogo bom, velho.
1: Segundo os flamenguistas, que jogo o quê?
0: Jogo bom.
1: Ah, sim. Segundo os flamenguistas, o Flamengo foi garfado, né?
0: Garfado o quê? Foi o Atlético Paranaense que não teve competência de colocar 3 gols naquele jogo e ter ganhado. Pelo amor de Deus. Rapaz, veio na minha mente na hora. O Atlético Paranaense com Quinteiros, isso que é isso. Bora na trave, travessão, papai. Eu pensei, eu sozinho em casa assistindo o jogo, eu disse, vai entrar aquela velha frase. Quem não faz, leva. Tava 1-0 para o Atlético Paranaense. Teve chances reais de fazer 2-3. Fez? Não. Tomou um empate. Pronto. Ah, quem foi melhor foi o Atlético Paranaense. Foi bem melhor. Ah, veja as finalizações do Atlético Paranaense no jogo. Quem foi melhor? Se foi real ou não. Acho que foi 2-3 bolas na trave. Ou no travessão. Atlético Paranaense. Só que futebol nunca é justo. O Flamengo foi gravado em quê? Em quê?
1: Ok, olha, vamos falar um pouquinho da Libertadores, gente. Lembrando que tem jogo, o Flamengo joga na quarta-feira, vai pegar o Estudiantes. O Flamengo é líder do seu grupo e é um jogo de 6 pontos, né? Eu acho que se o Flamengo for campeão, já está classificado, né, André?
0: O Flamengo está muito bem na Libertadores.
1: Se ganhar esse
0: jogo. Vai passar para a próxima fase tranquilamente. Aí não tem time. Mas na América do Sul, a gente sabe, o Flamengo, para parar o Flamengo, é o melhor elenco, o melhor plantel. Acho que talvez dentro de campo, em muitas partidas, o futebol do Flamengo não é agradável, não é aquilo que o torcedor espera. Mas em relação a poder, domínio, é o Flamengo mesmo. Ele vai classificar aí com tranquilidade.
1: Bom, eu acho que o Fluminense tá numa situação difícil também, né? Vai pegar aí o Bolívar, que é o segundo colocado. O Fluminense só tem 2 pontos.
0: Muito pouco, né?
1: E também quem tem uma pedreira pela frente é o Cruzeiro, que vai pegar o Boca, né?
0: E aquele jogo, o Mineirão saiu daqui mordido, viu? Foi 1-0 Cruzeiro, estava ali fritando peixe, Cruzeiro fez o gol. Lá vai ser, entre aspas, uma guerra.
1: É, lá na La Bombonera.
0: Vai pegar fogo
1: esse jogo.
0: Caixinha de bombom, como é que chama a bombonera? Caixinha de bombom?
1: Caixinha de bombom. É. Bombonier, né?
0: É francês?
1: Bombonier.
0: Avontê.
1: La Bombonera, amanhã às 21h30, né? O time já preparado. Deve ser o time que jogou contra o Palmeiras, né? para esse jogo. É, por falar no Cruzeiro, acho que o Gerson também deu uma evoluída no futebol.
0: Tem que jogar, que o investimento foi caro. Ainda não é aquele Gerson que foi no Flamengo, deixar bem claro.
1: É, o Cruzeiro, gente, ganhando do Boca, André, vai a...
0: Acho que o Cruzeiro vai meter a boca aí, né, Neto? Acho que o Cruzeiro vai com tudo aí, vai meter a boca aí, o Cruzeiro.
1: Vai meter
0: na boca. Eu gosto muito, vai passar sufoco lá.
1: Na boca dos argentinos.
0: Vai.
1: É, ai, então você iria a 10 pontos, né? Rapaz, é um jogo que eu acho que vale a classificação, bicho. Porque veja bem.
0: Na Argentina, né, velho?
1: Porque se o Cruzeiro ganhar e vai a 10 pontos, o Boca já não alcança mais. Né? Então, é um jogo importantíssimo aí. E o Cruzeiro vai pegar na última rodada o Barcelona de Guayaquil.
0: E em casa, né?
1: Pois é. O Corinthians joga amanhã, né? Às 21 horas, vai pegar aí o Peñarol. O Corinthians, que é o líder do seu grupo, tá tranquilo o Corinthians.
0: Tá tranquilo, já jogou com o Santa Fé, o Corinthians tá tranquilo.
1: Já tá classificado o Corinthians.
0: Pronto, passar pra próxima fase é bom demais. E fora o dinheiro que ganha, né? E não passa vergonha também de ser eliminado da primeira fase e outra. A questão financeira do Corinthians é muito grande. Eu assisti no jogo contra a transmissão contra o Botafogo, falava-se que Memphis Depay não deve ficar. Claro! Rapaz, 5 milhões é o que a gente está procurando parceiros para pagar o salário do Memphis, que está machucado, recebendo esse valor. Será que ele reduziu desse tempo que está machucado? Será? A pergunta é essa. É muito dinheiro.
1: Ok.
0: Acabou o contrato agora em junho com ele, viu?
1: Olha, e no grupo do Cruzeiro todo mundo tem chance, viu? Bom, Palmeiras vai pegar o Cerro Porteño, jogo na quinta-feira, às 21h30. O jogo é no Allianz Parque, né? O Palmeiras é líder do seu grupo, mas todo mundo ali tem chance ainda. Temos também o Mirassol, né, que é o líder do seu grupo, olha, com 9 pontos. Grupo embolado também. Mirassol, Lanús e LDU tem chance de classificação ainda, tá? E temos aí... Bom, são os times brasileiros na Libertadores, né? Jogos aí no meio do ano, no meio da semana, pra galera poder curtir e torcer para o seu time, tá? É, o Galo joga que dia na Libertadores?
0: Sul-Americana.
1: Eu enganei.
0: Ah, você foi muito bem na Sul-Americana. Falou o grande campeão que perdeu pro time de índio, Mutiaruna. Mutiaruna, mas olha lá, Brasil.
1: Tô esquecendo que o Cruzeiro é o terror dos argentinos.
0: Tô vendo aí, não acho não.
1: Copa Sul-Americana? Deixa eu ver aqui.
0: O Galo vai ter dois jogos em casa. Se ganhar, tá classificado. Se esse ano, e Porta Cabelo.
1: Bom, cadê o jogo do Galo aqui?
0: Se ganhar, está classificado. Tem que ganhar os dois em casa.
1: Grupo embolado, hein, bicho? O Galo, só que o Galo O Galo é a lanterna do grupo B, André. Como a Libertadores é a penúltima rodada, hein? O Galo tem que ganhar aí do se esse ano, né? Que é o
0: Isso. É ganhar os jogos em casa, pro lá em casa. Tem que ganhar.
1: 7 pontos, né? Ficaria bem.
0: Tem que ganhar, porque é uma vergonha se não passar para a próxima fase na Série B da Libertadores. Deixar bem claro. Do futebol sul-americano. Sul-americano é fraco.
1: Tá bem embolado aqui, porque aí, ó, você vê, o Porto Cabelo vai jogar com o Juventude, né? Um pode ir a 8 pontos, o outro pode ir a 9 pontos. É, cara, bem embolado aqui, viu? Bem embolado aqui o Atlético Mineiro na Libertadores, tá bom? Bom, algo mais, Andrei?
0: É isso aí, né? Tranquilo, esperar mais esses jogos aí, né? A gente sabe aí que futebol local também, a gente tá esperando, quem sabe, ansiosamente, para ter um campeonato municipal de campo. Não tem que esperar mais, tem que fazer esse campeonato de campo. Teve recentemente entre Super 3, quadra, teve lá o campeonato do Tola na Colina Verde também, que foi um sucesso. Sempre tá tendo quadra, mas que chega tá na hora já de ter campo. Pelo amor de Deus, tem que ter campo municipal.
1: Alusão aqui ao João Dias Holiday, recém-casado.
0: Casou com a Roberta. Tá sumida a Roberta, por isso que ela sumiu. João tá ciumando demais.
1: Ele diz, olha, o Galo perde mais do que ganha em casa. Você concorda?
0: Não, em casa o Galo vai super bem. Mas é fora.
1: Ok. 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Alusão aqui ao seu grande Mogênio, tá aqui do ladinho, ouvindo a Pérola também. O rádio fica só ligado lá. Obrigadão aí pelo abacate, viu? E a Geni, que me deu limões. E abacate e limão, você sabe que tá ali, né,
0: bicho? Tá pertinho, né?
1: Já tomou uma vitamininha com
0: Não, com nunca limão? Não.
1: Você nunca pôr limão, não?
0: Não, não, não.
1: Faça o teste, coloca 3 gotinhas de limão no seu copo, você vai ver que delícia.
0: Lá no Salvador tem suco de abacaxi com, não sei se é limão também. Rapaz, um gosto maravilhoso, rapaz, lá um trembão.
1: Dizem que água de coco também com... Você pega a água de coco, bate com aquela massa do coco, coloca o limãozinho.
0: Limão?
1: É, rapaz, diz que fica show de bola, tá?
0: Nossa, nunca vi isso. Esse homem é culto, é cheio de bebida diferente, né? Você já foi barman?
1: Não, não, não.
0: Ah, porque você entende muito bebida, vamos ser GG Alves.
1: Exatamente. Eu já apreciei muito, então a gente pesquisou um pouquinho.
0: Ah, então tá. Abração, gente. Boa tarde. Até mais ver. Daqui a pouco, mais tarde, um pouco, a Festa 104. Abração, até lá.
1: Valeu, gente. Continua aqui até às 13, tá? Não vai embora, não vai embora. Segura aí, segura aí.

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Muito boa tarde para você, tá no ar, tarde de sucesso. Boa tarde para você que está aqui em Carlos Chagas nos ouvindo, toda a nossa região do Vale do Mucuri, para você que está em outro estado também, onde quer que você esteja curtindo, ouvindo aí a nossa Rádio Pérola online. Uma ótima tarde, que alegria estar com vocês aqui hoje para começar mais uma semana juntinhos. Hoje é segunda-feira, dia 18 de maio, e eu já chego daquele jeito que vocês conhecem, né? Deixando um abraço bem apertado no coração de cada um. Aqui quem fala é Eliane, a voz que abraça. E hoje, pessoal, a nossa abertura está muito especial, tá? Carrega um significado muito profundo. Hoje é 18 de maio. 18 de maio é marcado pelo Dia Nacional da Luta Antimanicomial. Um dia de conscientização, de empatia e, acima de tudo, de respeito, né? Um dia para lembrarmos que cuidar da mente é cuidar da vida e que o tratamento para a saúde mental deve ser feito com liberdade, dignidade e muito afeto. E nunca com o isolamento. Por isso, hoje, nossa cidade se mobilizou. Aconteceu hoje a caminhada aí do CAPS, o Centro de Atenção Psicossocial Dona Sinhazinha, que realizou um trabalho muito bonito, né, essencial na nossa comunidade hoje, na praça. Saíam todos, né, reunidos aí na rua hoje para lembrar a todos que trancar não é tratar. O cuidado verdadeiro se faz com inclusão, com apoio da família, dos amigos e de toda a sociedade, né? E se você tá me ouvindo, tá passando por um momento difícil, né? Se a mente pesou, lembre-se, você não está sozinho nessa jornada. Existe apoio, existe profissional qualificado e existe uma comunidade inteira pronta para estender a mão também. A saúde mental importa todos os dias. Já aproveito aqui para te passar o endereço, né? Talvez você precise de alguém para conversar, se desabafar, né? Está passando por uma situação difícil, né? E precisa desse acolhimento, desse tratamento. Você pode ir lá no CAPS, tá? Essa turma maravilhosa. Gente, olha, eu amo, eu faço, tô fazendo acompanhamento lá. Foi o que tem me ajudado muito. Tá bom? O CAPS fica na rua Vereador José dos Santos Franco, 233. Telefone, pode chamar no WhatsApp também, 0339-9178-0026. Vou repetir, 9178-0026. E o e-mail é o caps.carloschagas@hotmail.com. E tá no ar o nosso Tarde de Sucesso, então vem comigo, sintoniza aí o seu coração, porque o nosso programa tá começando cheio de energia boa, muita música de qualidade também você vai ouvir aqui, as principais notícias, né, e claro, também aquela companhia que faz a sua tarde mais feliz. Fica por aqui, porque a tarde é nossa e o sucesso tá garantido aqui na sua Tarde de Sucesso, que tá só começando. E vou começar com essa que fez aí, foi, né, uma música tema aí da caminhada do dia da luta antimanicomial, né, a caminhada do CAPS, que essa música também fala muito também com a gente, é Tocando em Frente, de Almir Sater.

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2: 1h29, hora certa aqui na sua Rádio Pérola. Gente, olha só, atenção também, que eu tenho aqui um assunto de extrema importância para a gente abordar hoje também, dia 18 de maio. Proteção das nossas crianças e dos nossos adolescentes. Hoje, dia 18 de maio, além da luta antimanicomial, o Brasil inteiro se une na campanha Faça Bonito, o Dia Nacional de Combate ao Abuso e à Exploração Sexual de Crianças e Adolescentes. Esse é um compromisso diário, mas hoje nós levantamos a voz com ainda mais força para dizer que esquecer é permitir e lembrar é combater, tá? E a nossa cidade não vai ficar fora dessa mobilização. Já faço convite para você também. Amanhã, terça-feira, dia 19 de maio, vai acontecer a caminhada Faça Bonito, uma união da Secretaria de Assistência Social, Secretaria de Educação, Conselho Tutelar e a Prefeitura de Carlos Chagas. Anota aí na sua agenda para você, sua família participarem a partir das 8 horas da manhã. O local de concentração será ali no Jardim da Praça Nelson Saraiva. Então, Carlos Chagas, uma cidade unida, é uma cidade que protege a nossa infância. Vá com a sua camisa branca, leve seu cartaz, leve seu carinho e, acima de tudo, a sua presença. Vamos mostrar que Carlos Chagas cuida, protege dos seus meninos, suas meninas. E se você souber ou suspeitar de qualquer violência contra crianças ou adolescentes, não se cale. Disque 100 ou procure o Conselho Tutelar da nossa cidade. Denunciar é um ato de amor, de cidadania. Contamos com a sua presença amanhã, às 8 horas, na Praça Nelson Saraiva. E vamos juntos fazer bonito. 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
6: Cento e quatro.

8h49, voltando aqui, vamos falar de coisa boa também. Recebi mensagem que agora da minha amiga, faz tempo que eu não falo, gente, minha amiga Fátima. Um beijo no seu coração, minha amiga, saudade de você também, tá bom? Obrigada pelo carinho sempre. E também minha amiga Maria, alô Maria, lá na Colina Verde, esposa aí do nosso Marcelo, do Baratão, né, Baratão, o Mercadinho Baratão na Colina Verde, mãe também do nosso vereador da Colina Verde, Lucão da Colina. Alô, Maricele, também boa tarde. Olha, minha amiga Fátima pediu uma música aqui em especial pra sua filha que tá fazendo aniversário hoje. Alô, Elane! Olha, sua mãe manda dizer que te ama muito e deseja um feliz aniversário abençoado. E a música não poderia ser outra. A letra já diz tudo, tá bom? Campeão vencedor da Fátima para sua filha Elaine.

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0: demais, Rio de Janeiro!
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2: Essa é complicada, hein?
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0: Valeu, Goiânia! Você tá doido?
1: Você pode ir, Carlinhos Gilmar.
2: Obrigado, gente.
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3: Tamo junto, meu gordinho.
2: Banda Guilherme Bosco, isso aqui, ó.

0: Ninguém fica em casa, não.
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3: Hora certa aqui na sua rádio Pérola, tô de volta. E hoje, segunda-feira, também é dia da gente fazer aquele giro aí pelas notícias, começando aqui pela política nacional. Indicação ao STF. Após em uma derrota inicial no Senado, o presidente Lula sinalizou seu apoio definitivo a Jorge Messias, advogado-geral da União, para a vaga em aberto no Supremo Tribunal Federal, afirmando que a indicação é dele. Senadores apontam eventuais entraves regimentais para a nova tentativa. Corrida para o Planalto. O Partido Democracia Cristã DC começou a articular a possível candidatura do ex-ministro do STF, Joaquim Barbosa, à presidência da República. Uma pesquisa divulgada pelo Datafolha indicou que 70% dos entrevistadores avaliam a relação atual entre o Congresso Nacional e o governo federal como de confronto. A Procuradoria-Geral da República enviou uma denúncia contra o governador de Minas Gerais, Romeu Zema, por suposta calúnia direcionada ao ministro Gilmar Mendes. Nos esportes, o técnico Carlo Ancelotti divulga a lista oficial de convocados da seleção brasileira. A grande expectativa gira em torno da presença ou ausência de Neymar, que vem sendo alvo de forte debate e lobby nos bastidores esportivos da CBF. No cenário internacional, o ex-presidente dos Estados Unidos, Donald Trump, mencionou em entrevista que o Irã demonstra interesse em assinar um acordo com o governo norte-americano, enquanto a China se comprometeu a adquirir 17 bilhões em produtos agrícolas dos Estados Unidos. Tragédia nas Maldivas. O governo local classificou a morte de mergulhadores italianos como o pior acidente de mergulho já registrado no arquipélago após uma operação de resgate de alto risco.
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3: E aqui a gente fala também de fofoca. A fofoca do momento, qual que tinha que ser, gente? Da Virgínia, né? Mais uma separação. O namoro entre a influenciadora Virgínia Fonseca e o jogador do Real Madrid, Vini Júnior, chegou oficialmente ao fim. O anúncio foi feito por ela, a Virgínia, nas suas redes sociais. O término do relacionamento, que durou 7 meses, pegou o público de surpresa após o ex-casal ser visto jantando junto na Espanha poucas horas antes da postagem. Virgínia compartilhou um texto nos seus stories do Instagram para confirmar o rompimento. Ela enfatizou a decisão de se colocar em primeiro lugar e priorizar seus próprios. Ela escreveu assim, gente: ao longo da minha vida, aprendi a nunca negociar aquilo que, para mim, é inegociável. Então, quando algo deixa de fazer sentido, eu prefiro ter maturidade para encerrar com carinho do que permanecer por permanecer. E aí veio a resposta também de Vini Júnior, né? Após alguns dias em silêncio, o jogador se manifestou publicamente também em suas redes sociais para agradecer pelo período em que estiveram juntos de forma direta. Ele publicou uma mensagem de carinho dizendo assim: foi marcante cada momento e aprendizado do seu lado. Agradeço sempre a você por ter dedicado uma parte da sua vida para mim. É, minha gente. E aí os bastidores, né? Tem aí muitos rumores, né? Rumores apontaram que o estopim do término teria sido o suposto convite aí de Vini Júnior para que modelos e influenciadoras viajassem à Espanha. E aí a equipe do jogador negociou veemente as acusações, esclarecendo que as mulheres citadas viajaram por conta própria e estavam acompanhando amigos em comum. Amigos próximos do atleta também revelaram que ele também enfrentava dificuldades para lidar com o estilo de vida da Virgínia, marcado por uma rotina constante de exposição online. Isso aí a gente já via, era bem nítido, né? Ele não gostava muito daquele negócio ali toda hora postando, mostrando que tava, tudo que estava fazendo, mostrando sua casa. Mas, enfim, outro relacionamento aí da Virgínia que chega ao fim agora. E aí vamos acompanhar, né? Que essa daí, ela é esperta, gente. Ela usa tudo ao favor dela para dar engajamento, né? Para conseguir mais patrocínios. Vamos ver qual vai ser a próxima agora.

gente, já estão sentindo falta aí, já estão... Ai, meu Deus, aquela expectativa, né, de chegar à noite aí, a gente ver mais um pouquinho da história da Joelle, da Gerluce. Mas chegou ao fim, né, a nossa novelinha aí das 9 às 3 graças. Enfrentar. E, a quem Deus prometeu já... e o encerramento de 3 graças, gente, dividiu opiniões. Você que assistiu aí, o que, que você achou? olha só, dividiu muitas opiniões entre o público e a crítica especializada, né? Consolidando aí a obra de Agnaldo Silva como um novelão clássico de forte repercussão digital, apesar de não ter alcançado os índices de audiência desejados pela emissora ali da Globo, né? Mas nós temos vários elogios, meu principalmente também pessoal, a Grazi Massafera, gente, foi impecável, né? A atuação dela como a vilã, né, a Arminda, foi o ponto mais alto do desfecho. Gente, que final foi aquele? A cena dela ali, né, quebrando a quarta parede para pedir um close, né, ao diretor Luiz Henrique Rios, antes de sumir com a estátua, foi assim... amplamente aclamada. E aí também teve o público, né, que elogiou o destino irônico do vilão Ferete, preso e careca, passando a depender dos remédios distribuídos justamente pela fundação da sua rival, da Gerluce, né, que depois se tornou a Fundação Três Graças. Também a cena em que Samira, né, surgiu ali como um visual idêntico ao da Nazaré Tedesco, da novela Senhora do Destino, quem lembra, gente? Carregando aí o bebê ainda, né, que rendeu ótimos memes e divertiu todo mundo. E aí, a última fala da personagem, Dona Josefa, avisando que vai começar tudo de novo. Ao notar aí o sumiço, né, da Arminda, deixou aquele ar de mistério instigante. Ele, será que vai ter o Três Graças 2? E aí, vamos às críticas. Os críticos apontaram que o último capítulo correu demais, né, para amarrar aí os núcleos secundários, um problema recorrente ao final, né, da novela. E aí algumas resoluções também foram consideradas previsíveis ou melodramáticas demais pelas análises especializadas. A decisão de não dar um final feliz para Consuelo, a Viviane, né, e o Misael, fazendo a personagem terminar a novela no ônibus, beijando o motorista, frustrou aí a maioria dos telespectadores que torciam pelo casal. Eu mesmo, principalmente, eu também torcia que os dois terminassem ali juntos. E também internautas apontaram momentos de tom artificial ou tosco ali na condução de cenas de ação da reta final, como o atropelamento de Leonardo em capítulos anteriores, também, né, daquela cena lá da Arminda, gente, que ela vem com o carro, né, esqueci o nome dele, que ela vem, né, e o dinheiro vai voando ali e atropela a Lucélia. Se for olhar também, não ficou aquela coisa muito bem feita, não. Mas a cena ficou marcada, né? Que ela sempre ali roubou dinheiro, né? Gastava, tinha seu luxo ali com o dinheiro que eles tiravam dos remédios, né? Que mandava remédio falso, embolsava o dinheiro ali que era para ser, né, pros remédios verdadeiros. E no final, ela acha o dinheiro que ela tava caçando ainda, mas no final acaba ali voando, né, por toda a chacrinha. Enfim, gente, o final da novela foi boa, não foi? Ah, pra mim foi boa, tá? Às vezes sempre a gente fica assim, esperando um pouquinho mais, mas tá ótimo. E agora a gente vai passar a acompanhar a nova novela. Você já sabe o nome da nova novela? Que novela? Como é que vai ser? Vamos descobrir agora, juntinho com você também.

2h46, antes da gente falar da novela, a nova novela se chama Quem Ama, Cuida. E a trilha sonora, Pra Melhorar, com Marisa Monte e Seu Jorge. Ah, tudo errado.

0: aí, gente, sucesso aqui vai ser trilha da nova novela da Globo, No Lugar das Três Graças. É, gente, vem aí uma novela que promete ser uma novela daquelas, tá? Então, o sofá de hoje já tem dono, né? Porque o horário nobre da televisão tá de cara nova, depois daquele final movimentado de Três Graças, que dividiu opiniões na internet, né, com a vilã da Grazi Massafera, quebrando a quarta parede aí, o Belo terminando sozinho, levando um pé, né? Hoje estreia a nova superprodução das nove na Globo, se chama a novela Quem Ama Cuida. Gente, e o time que se juntou para escrever essa história é de peso, viu? É uma parceria inédita entre o rei do novelão clássico, Valcir Carrasco, e Cláudia Souto. Na direção, aquela que sabe tudo de ritmo e drama, Amora Maltinet. Gente, pra você que vai sintonizar hoje, já vai sabendo o babado, tá? Que a história vai girar aí em torno da Adriana, vivida pela talentosa Letícia Collin. Ela perde tudo, né, em uma enchente ali em São Paulo, vira cuidadora de um milionário solitário, interpretado pelo mestre Antônio Fagundes. E os dois acabam se casando para proteger a fortuna dele e de uma família, né, de urubus ali. O problema, o ricaço vai morrer de forma misteriosa logo depois, né, e a Adriana vai dar tudo. Aí entra em cena a grande vilã da história, que é a Pilar, papel maravilhosa de Isabel Teixeira, que acusa a mocinha pelo crime. A Adriana vai presa, né, injustamente. Ela vai ser presa injustamente e, claro, né, vai sair de lá com sede de vingança. Então a gente já pode esperar muita, muita coisa que vai girar aí. É bem aquele clima de mistério estilo Agatha Christie, sabe? Quem matou? Né? Vai ficar aquele mistério ali enquanto a gente acompanha a novela. Mas é isso aí. O elenco ainda tem gigantes como Tony Ramos, Isabela Garcia. Promete ou não promete prender a gente na frente da TV mais uma vez para acompanhar essa nova novela das Globo. Da Globo. Ai, meu Deus. 2h51. Mas a gente vai chegando ao fim o nosso programa de hoje também. E vamos fechar com aquele tapa na cara de toda segunda, né? Então, antes de nos despedir, eu preciso que você pare. Para o que tá fazendo aí agora para me ouvir um pouquinho. Deixa eu ver, parece que tem uma música tocando aqui no fundo. Quem ama, você sabe, né? A novela ainda tá tocando aqui, gente, a música da novela. Deixa eu tirar esse fundo aqui pra gente falar tete-tete aqui. Deixa o celular de lado, muda o foco aí do trânsito, né? Se você estiver num lugar que você pode dar uma parada e ouvir com o coração. Hoje, dia 18 de maio, né, calendário marcado por duas frentes que exigem de nós muito mais do que um textinho na rede social, um storyzinho. Hoje é Dia Nacional da Luta Antimanicomial, Dia Nacional de Combate ao Abuso e Exploração Sexual de Crianças e Adolescentes. Parecem temas distantes, né, um do outro. Pois a verdade é que os dois nascem da mesma raiz podre, né? A nossa terrível mania de fechar os olhos para o sofrimento que nos incomoda. A luta antimanicomial não é só sobre fechar manicômios do passado. É sobre parar de trancar, isolar e silenciar quem sofre com a mente. Loucura de verdade é achar que o esquecimento cura alguém. O remédio para a dor da alma nunca foi a exclusão, sempre foi o afeto, a dignidade. E na outra ponta nós temos o soco mais dolorido no estômago da nossa sociedade, as nossas crianças. O abuso sexual não acontece em um beco escuro com um monstro desconhecido. Infelizmente, na imensa maioria das vezes acontece dentro da nossa própria casa. Acontece no silêncio do quarto, com o tio, padrasto, vizinho de confiança, aquele amigo. E o que a gente faz? Muitas vezes a gente duvida. A gente finge que não viu o choro mudado, o isolamento, a nota que caiu da escola. Proteger uma criança dá trabalho. Denunciar um familiar destrói ali aparências. Mas fingir que nada está acontecendo destrói uma vida inteira. Quem ama, cuida. E quem cuida não silencia. Se o sofrimento do outro não te move, se a dor de uma criança indefesa ou de alguém em sofrimento mental virou frescura ou problema dos outros na sua cabeça, me desculpe, mas quem precisa de tratamento é você. O Disque 100 está aí. A nossa consciência está aí. Que neste 18 de maio a gente aprenda, não só hoje, mas sempre, de uma vez por todas, que o silêncio sempre fica do lado do agressor. Não seja cúmplice. Um grande abraço. Fiquem com Deus e até amanhã.
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0: Para você, muito boa tarde. Obrigado pela sintonia, obrigado pela companhia. Se o computador responder aqui, não responde, já vou entrando por aqui na nossa Festa 104, na nossa Pérola FM 104,9. Seu amigo André Luiz, ótima tarde para você. Obrigado pela sintonia, obrigado pela companhia. Segunda-feira hoje já, hein? Comecinho de semana, hoje já 18 de maio de 2026. Ótima tarde para você.
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0: Uma alusão especial para o menininho Cristiano, meu primo, e também Tecão. Alô, açougue, carne para todos do Kel, Mercado Municipal. Valeu, Tecão. Valeu, menininho Cristiano, abração, Tecão também, Kel. Ótima tarde a vocês dentro do Mercado Municipal. Obrigado pela sintonia.
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2: Sicoobi informa a hora certa.
0: Na nossa Pérola, 15 faltando para as 4, para as 16 horas, hora certa, Sicoobi. Será que vamos ter informação hoje da repórter Líria Vaz? Eu creio que sim, né? A gente vai trazer informação com a repórter Líria Vaz. Depois das 4h20 da tarde, das 4h30, nós teremos muita informação direto da Assembleia Legislativa do Estado de Minas Gerais. A partir de agora, Festa 104, seu amigo André Luiz, nosso WhatsApp 33999270067 e o nosso aplicativo é Rádio Pérola FM. Até aqui nos ajudou o Senhor, nos guardou esse Deus que é digno de honra, de glória, de louvor e de todo poder. Vamos ouvir um louvor? Os louvores antigamente adoravam a Deus, hoje é o louvor antropocêntrico, não é isso? Fala do homem, não fala de Deus, a glória tem que ser dada a Deus, tem sido invertido, tem dado valor mais à criação e não ao Criador. Então vamos trazer Oséias de Paula, o rei, está voltando. Glória a Deus, que louvor maravilhoso nessa tarde.

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4: 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É, farmácia, um abraço aí, meu filho. Parabéns pelo trabalho. Sarei, tô novinho em folha.
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0: Aí, tá ligado?
9: Tá ligado?
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9: De volta na nossa Pérola FM 104,9. 2 minutinhos para as 4, às 16 horas. Olha a hora, meu amigo, minha amiga. Excelente tarde para você. Obrigado pela sintonia, obrigado pela companhia. Vamos trazer som da terra? Vai para você, meu primo menininho Cristiano. Alô, Tecão. Alô, também, Kel do Açougue. Abração, Mercado Municipal. 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Mercado Municipal. Alô, Ana Costureira. Alusão também, meu amigo José Carlos de Jesus. A Banca do Cal. Alusão, Produtos Naturais Gomes, elogiando as bancas Dona Nilce, Dona Neuza, Dona Lucia, Dona Hilda. Alusão Gilmar Piau, na Banca do Lau, atração continua de pai para filho, Gilmar Piau, Dona Vina Salau, Marilene, abração, boa tarde, gente, valeu, Mercado Municipal, o Açougue Recanto Vaqueiro, Silmar, alô, Silmar Santos, alô, Mara, abração, boa tarde, vamos trazer Rogerinho, vai para você, menininho, Kel e também Tecão, hein, sucesso, Rogerinho, a gente toca, Filho da Terra.

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7: 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Shopcar, abração lá pro Toninho, Tio No, Rive, Pepe, Maiquinho, Yuri Najibinho, Fabrício, Saulo, Rafael, Luziana, Nayara e Ananda. Boa tarde, Shopcar. Obrigado pela sintonia.
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7: Alusão especial aí do lado, Oficina Beira Rio, Lô, Paulinho, Silmar. Uma alusão, Kiko Polimento, alô, Kiko. Uma alusão também especial, Oficina do Gordo, Alindino Gordo. Boa tarde, obrigado pela sintonia. Lanternagem, Pintura Portugal, Eriquinho e Alex, aí de frente, Wilson Gizema, Valdeci da Geladeira. Abração, gente, boa tarde. 4:12, hora certa, Cicobi. Na expectativa da ligação da repórter Líria Vaz, pra daqui a pouquinho, hein? Vamos trazer agora a Ed Carvalho, fala da nossa cidade, da nossa região. Vai, meu amigo, no Pocalama, Funaria Pocalama, alô, no Pocalama. 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Valeu, meu querido No Pocalama. Abraço, Eliette, também, boa tarde. Esse som também do Ed Carvalho vai pro Depósito do Mucuri, João Dias, certamente tá ligado com a gente. Alô, João, Dona Hilda, às vezes tem Humberta por lá, Dalmir, comandante, Valdir, Periscópio, Léo, Mãozinha, River, Pacher, rapaziada das entregas. Alusão, Tiaguinho, Jefinho, Calisto, Eusébio. Alusão às meninas, as Camilas, Catiane e Jeane. Valeu, Depósito Mucuri, Ed Carvalho. Depois do Ed Carvalho, a gente traz ao seu Valença como dois animais. Vai pro Marco Sul aqui da rua BH. Alô, Marco Sul, pra Marcenaria, Zé Adil, Serginho Geraldo. Boa tarde também, Lurdinha. Obrigado pela sintonia. Um alusão, Júlio Mostra, São Domingos. Alô, Julinho, alô, Carlos Ney. Alô, Davi, alô, Aline, boa tarde. Obrigado pela sintonia. Antes, Ed Carvalho. Alô, Diné da Câmara, vai pra você também, vou, minha amiga. Peraí, eu peguei errado, essa de baixo aqui, Ed Carvalho.

0: João Dias curtindo o Depósito Mucuri, né, João?
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0: E essa daí também é boa, hein, João? Você gosta muito, sei que você gosta de MPB de qualidade. Valeu, João Dias!

Que sonzeira, que música boa, né? Alceu Valença como dois animais. 4h19, hora certa, Sicoob. Estamos dentro daquele horário da ligação da repórter Lília Vaz. Vamos ver se vem a ligação agora ou mais tarde, né? 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Falando em Presentear, rapaz, Jefinho, ele brilha, ele tem a senha nos vídeos, né? Vídeos maravilhosos que ele fez. Hoje mesmo eu vi um, eu junto com minha esposa, a gente riu demais. Uma alusão pra minha esposa amada e querida, que eu desejo pra ela tudo de bom sempre, com amo ela tanto. Ela faz a diferença na minha vida, ela sempre soma comigo, a gente vem crescendo juntos como pessoa, como um casal. Deus é bom, obrigado por você existir minha vida, minha esposa Karen, beijão gostoso pra você, te amo. Valeu, Jefinho, meu querido, a gente viu hoje já com o seu João Narim, rapaz, participando do vídeo, né? Que maravilha, valeu, Juscelia, valeu, Jefinho, loja Presentear, 4h20, hora certa, Sicoob. Vamos trazer mais música enquanto a repórter não liga. 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Trazendo Pablo, no frio da solidão, vai lá pro Russo Pedreiro, sei que ele gosta muito, tá sempre ligado com a gente, Dedão na Rua São Paulo, Sandra na Rua São Paulo, Léo Altas Horas, Lohane, Miguel e Gabriel, Sivaldo e Fardinha, Rua São Paulo, Eliana e Afonso, Rua São Paulo, Hemógenes, ô Hemógenes, alusão Rua São Paulo, a casa do Logais, Logais é Viana, Cida, boa tarde gente, Lena, sempre tá aí na Rua São Paulo, o pessoal daí da Machado de Assis, Beco da Fumaça, Carminha, Poliana, Paloma, boa tarde, 4h21, hora certa, Sicoob. Valeu, Russo Pedreiro, Pablo, frio da solidão. Se a repórter ligar, a gente pausa a música e traz a informação.

0: Sonzeira do Pablo do Arrocha. No frio da solidão, o Russo Pedreiro é fã do Pablo do Arrocha, né? Vai também pro nosso amigo Dedinho, na Presidente Bernardes, a tia Edna, Casa da Paz, alô Tião, Presidente Bernardes também, Shopping Marronzinho, valeu Guilherme, Guilherme Vascaíno, Carlinhos, Atleticano Vascaíno, Presidente Bernardes, seu Milton, esposa da Marina, da Damara, alô Marina, alô do seu Milton, abração, boa tarde, também Presidente Bernardes, alusão especial pro bar do Nivaldo, minha amiga Sandra, e aí Sandra, vai sair o frango assado, não vai, abatido na hora também, né, valeu Sandra, Luiz Fernando, Léo e Adria, Vavá, dona, a Sandra também, Dona Inácio Samuel, Rua Giovanni Batista, Pinto, alô Brasil, Luzete, Dona Telma, ainda o Silvio, Policial Reformado, Teilane Neto. Boa tarde, gente. Obrigado pela sintonia.
1: 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Cicobi informa a hora certa.
0: Na nossa pérola 4h26, estou na expectativa da ligação da repórter Líria Vaz para a gente trazer informação direto da Assembleia Legislativa do Estado de Minas Gerais. 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Aí pertinho tem um Jordas, ô Jordas, alô Tereza, abração Tereza, Ruas MN da Maria das Graças, Nega, seu Wilson, Eli, abração especial para todos vocês, boa tarde, obrigado pela sintonia, Rua São Geraldo, alô Loura, alô seu Pio, Cleidinho e Dona Ana, alô também seu Dio, abração gente, o bairro Cristiano Leal do Norte, boa tarde, obrigado pela sintonia, Rua Manuel Peralta, seu Negro, Dona Maria, pais do Marquinhos, curador do Cabeção, seu Vilmar e Dona Jussara, os pais da Lohane, alusão especial também, aí na Rua Manuel Peralta, meu amigo David, alô David, Claudiquinha, Rua Dona Chiquinha, Lucy Mauro, Patrícia Maria, Igor, Tainá, o pequeno Brian, abração urgente, boa tarde, 4h27, hora certa, Cicobi, trazendo Nadson Ferinha, Café e Amor, a repórter ligando, a gente traz informação, 4h27, hora certa, Cicobi, excelente tarde pra você, obrigado pela sintonia.
2: Vou dizer só mais uma coisa, foi do tempo.

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2: 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Alô de Mil, Salona Vilma, alusão também Arlene, Andra, Canine, Fabrício, a equipe Bena, a equipe da farmácia, preço baixo, abração, boa tarde. Agora 4 horas, 32 minutos, hora certa, Sicoob, 16 horas, 32 minutos. 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Alusão especial, loja da Freusa, bazar da Freusa. Grilos, Balo Grilos. GG Alves está por aí, né? Abração, GG. Quarta-feira é dia do Boteco do Bar dos Amigos. André Luiz, GG Alves. Ana Lodes, Porão, boa tarde. Alusão também especial, Bela Tec Imóveis. Alô, Lurdinha. Claudinha, Varni, João, boa tarde. 4h33. 3 horas certas se cobre, segunda-feira só está começando a semana, não é isso? Hoje já é 18 de maio de 2026. Alôzão, meu amigo Toninho, Ciclopeças Mendes. Alô, Romilda. Alô, Toninho. O Wallace Felipe, Duas Rosas, Nicolai e Raiza. 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Ciclopeças Mendes, abração, boa tarde. Um alusão na casa do Toninho, assistente do lá, Vanusa, Luana, Maluiz de Antônio, Larícia, boa tarde. Construcente do lado, lá e Juan e o Guilherme, boa tarde. Obrigado pela sintonia. 4h34, olha a hora da Certa Sicoob nesta segunda-feira. Excelente tarde para você. Alusão especial para o Peba, pai da Amanda. Alô, Peba. Abração, boa tarde. 4h34, hora certa, Sicoob.
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banda carluxaguense de primeira qualidade, hein? Nuvem de Verso, Tempo de Ser. Alzão no Mercado Municipal, Tecão, Menininho Cristiano e Dom Homerindo, né? É o Homero, Homero Esquerdo. Abração, boa tarde. Kel também no açougue, carne para todos. 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O meu amigo José Carlos de Jesus, Caça Esquerdo também, alusão também especial pra galera do Mercado Municipal, o açougue Recanto Vaqueiro, alô Silmar, alô Mara, boa tarde, Peixaria do Barão, boa tarde, o alusão também do Mercado Municipal ainda, a Pit Stop, que agora tem uma nova loja, ao lado da loja Presente A, ao lado, né, valeu Júlio, valeu na área, Pit Stop, Mercado Municipal, frutas, 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Vamos trazer mais música até as 17 horas, festa 104, alusão especial para a Geralda, avó da Maria Antônia, alusão, boa tarde. Alusão Tereza Santos, está pertinho da Fundação J. Firmo, boa tarde. Alô Maria Neide, alô Laís, alô Kelly, boa tarde. Também alusão especial para o João Cumprido, está assumido, alô João Cumprido, dona Ana, pertinho da padaria Carla, boa tarde. Vamos trazer música boa, João Dias agora vai pirar nessa, né? Sei que ele gosta muito, Duran Duran, a Matt and Feeling, música maravilhosa, hein? Depois tem Nelson Andrade, a Celeste, alô Nelson, cantor, compositor, músico, pescador, Ana Maria, professor de artesã, tem aquela Radista Ana Luísa, boa tarde, 17 para 5 para 17 horas, hora certa, se cobre essa sonzeira, João. Vai lá também para GV Blocos, alô meu amigo Eurides, pertinho da escola Geraldo Souza Norte, alô também Eurides, né? É o Guilherme, GV Blocos, alô Guilherme.

0: Nelson Andrade e João Dias Pirou no Depósito Mucuri, né? Produção do meu amigo Júnior Pivete. Júnior Pivete é profissional, né? Mais um grande nome de Carlos Chagas também, Pivete Studios. Cara, é um grande produtor e eu reconheço, eu admiro. Fica aqui meu abraço, minha consideração pelo Pivete Studios. O cara é fera, viu? Trabalhamos juntos na transmissão de jogo lá no Borroló, né? As filmagens lá, eu tentei narrar lá, mas eu não sou narrador, né? Neto passou mal no dia, não pôde ir, né? E coisa e tal. E aí o André Luiz, eu não sou narrador, né? Se for pra escolher na transmissão de futebol, ou comentarista, ou então repórter, eu prefiro ser repórter. 7 minutinhos para 5, para 17 horas, hora certa, 5. A mesma coisa que eu sei saber reconhecer que o outro faz e faz bem, e saber o meu limite. Não ir para um caminho, algo que eu não sei fazer, então fazer mal feito simplesmente por fazer. Eu não gosto disso. Não que eu seja melhor do que alguém, não. Eu quero dar o meu melhor naquele momento, quero fazer o meu melhor, até mesmo para te servir. Coerência acima de tudo. 7 minutinhos para 5 para 17 horas, hora certa, Cicobi. Vamos lá, gente. 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Que maravilha, hein? 6, faltando para 5, para 17 horas. Hora certa, Cicobi. Já, já vamos fechar a festa 104. Trazer o nosso sertanejo bom demais nesta segunda-feira. 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Valeu, Ramon Varela, Delize, Pedro, Formigão. Alusão também para o Tiago, ainda Iago e o Alex na DR Agropecuária. Alusão especial, Pitbull Motopeça. Alô, Pit, alô, Bim, você tá ouvindo aí, Bim? Pitbull também, abração, boa tarde. Edgar, Polícia Reformado, boa tarde. Alusão, seu Cecília Vancílio, alusão também especial, Igor Mosa, alô, Igor. Dona Conceição, Cideli, boa tarde. Marcenaria Eclesiastes, Antônio Carlos do Tongão, boa tarde. Obrigado pela sintonia. Vamos trazer a última da nossa festa 104, Anderson Freire, Coração Valente. Depois dessa, vem o apoio cultural. Voltando do apoio cultural, já vou trazer o sertanejo bom demais, o melhor da música, sertanejo, modo de viola, sertanejo universitária mais novas, aquela sertanejo eletrônica apaixonadas, muita coisa boa pra você. 5 faltando para 5 para 17 horas, hora certa, Cicobi. Vai ser a última, Anderson Freire, Coração Valente. Alusão, meu amigo Dineia da Câmara, alô Dineia. Alusão especial na rua Tocantins, Capodretião, alô Tião. Tia Cecília Tocantins, o mestrão Nequim, sai da rua, vovó Orlando, meus pais Davi, Iracema, meus irmãos Dalmi, João, na Tocantins, Juscelio e Rosa, Carequinha, pai do Sérgio Cabeleireiro, Tocantins, abração, Nildo Viana Branco, da ajuda. O Dunei, alô Dunei, Casa Costa, Geraldo Machado, Claudinho, Catulina, Ildo Bigode, Cássia, Tocantins, Milton Moreira, homem da cultura, homem cultural, produtor. Alusão, Caboclinho, Xisnene, Eni, valeu, Gamileira. Valeu, Tocantins. Boa tarde, Anderson Freire, Coração Valente, a última da festa 104, voltando do apoio cultural. Já volto trazendo sertanejo bom demais. Conto com você, até lá. Alusão lá pra Marisalva, João e Maria, os pais dela, João e Maria, Marisalva, Zenil, Darlene, alusão Cleusa lá de Aracruz, boa tarde.
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10: Na nossa Pérola, 5:12, olha a hora. Meu amigo e minha amiga, boa tarde para você. A partir de agora, até pertinho de 19 horas, tem um espaço cedido para a Voz do Brasil, o nosso sertanejo bom demais, o melhor da música sertaneja raiz, sertanejo eletrônico, as universitárias, as mais modernas agora, né? O nosso WhatsApp é o 33999270067. Seu amigo André Luiz, um grande prazer estar com você. Trazendo Sérgio Reis, Filho Adotivo, essa música é maravilhosa. Seu Mazinho, que era da Defesa Civil, gosta muito, vai pra ele, né? Depois tem Zezé de Camargo e Luciano, Antes de Voltar pra Casa. Vai pro meu amigo Marcos Souza, na rua BH. Vai pra Ilde da Fazenda, Luiz Otávio, Chau e Luísa. Vai pra Marcenaria do Zé Adilson, Serginho, Geraldo, Alô Lourdinha. Essas são as primeiras. Se quiser participar com a gente, 33999-27-0067. Deus é bom, Ele existe, Ele nos ama muito. Obrigado, Jesus, por mais esse final de semana que passou, por mais essa semana que está começando.
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10: Essa vai lá especialmente para as Três Barras também, meu amigo Ronaldo Dema, Cautim, Adilson, Juscelio e também Vilmar. Boa tarde.

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1: Sérgio Reis, filho adotivo.
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1: Alusão lá pra minha amiga Geralda, alô Maria Antônia, alô Bruna, abração, boa tarde. Hoje é aniversário da minha amiga Marizalva. Alô Marizalva, parabéns pra você, querida, Deus abençoe você. Hoje e sempre, felicidades, muita paz, muito amor, harmonia, né? Que Deus abençoe você com muita saúde, todas as sortes de bênçãos. Parabéns Marizalva, alô João, alô Maria, os pais da Marizalva. Então Marizalva, eu escolhi uma música pra você, Zezé de Camargo e Luciana, Antes de Voltar Pra Casa. Depois tem Edson e Hudson, Viola Está Chorando, 5h17, hora certa, se cobre. Alô Menga, é a Andréia, né? Deve estar lá no Prado, na Bahia, nos ouvindo, vou ouvir o áudio dela já já. Valeu Menga, um abração minha amiguinha, boa tarde.

0: Zezé de Camargo e Luciano, que música boa, antes de voltar pra casa. 5h21, olha a hora, gente, hora certa, Sicoob. Hoje é aniversário da nossa querida amiga Marisalva. Parabéns, Marisalva, os pais dela, João e Maria. Alô, MGC 418, alusão especial lá, Toquinho e Luísa, Juscelia e Silmar. Também alusão especial pro Sítio Sabiá, meu amigo Elinho, pessoa maravilhosa, Dona Geni, Domingos, Genilda. Uma alusão especial lá no Rancho Talismã. Alô, Neiva, você tá ligado aí, Neiva, minha amiga? Uma alusão pro Dudu e Sandra. Alô, Dudu, alô, Sandra. Luciene, seu mar aí de frente, abração também. Boa tarde. 5h22, gente, olha a hora da certa, Sicoob, Sítio Sonho Dourado. Seu Fernando, Dona Laíde, também na esquina, Manuel Peralta, abração, boa tarde. 5 horas mais 22 minutos, hora certa, Sicoob, nessa tarde legal de segunda-feira, só está começando a semana. Obrigado pela sintonia, obrigado pela companhia. Semana passada, segunda eu não vim, né? Terça também não, e quarta mais ainda. Rapaz, essa tal das viroses dá umas disenterias na gente, uma dor de barriga brava, viu? Isso prova, sabe o quê? Que nós não somos nada. Que nós não somos melhores, sendo melhores que ninguém. Mais humildade, mais empatia, mais amor, uns para com os outros. É isso que Deus quer de nós. Afinal, viestes do pó e do pó voltarás. 5h22, olha a hora, hora certa, Sicoob. Nossa vida é uma roda gigante. Hoje você está em cima, amanhã está embaixo. É constante, né? Quem não passa por dias difíceis, dias de luta. Mas saiba, Deus está presente em todos esses dias. E adorar a Deus somente quando está na bonança é fácil, na alegria. Adorar a Deus em todos os momentos, porque Deus é bom e Deus é perfeito. 5h23, olha a hora, hora certa, Sicoob. Menininho Cristiano está lá ligado com a gente. O Begão também, né, menininho? É, Tecão, Tecão, né? Tecão também. O nosso amigo Merito também, abração, Kel do Mercado. Valeu, gente, boa tarde para vocês, viu? A minha amiga Menga tá visitando os parentes aqui em Carlos Chagas, na rua São Paulo. Alô, Menga, abração para você. Alô, Tó, valeu, gente, valeu, Menga, Andréa Santana, né? Ela quer ouvir Lourenço e Lorival, Como Eu Chorei. Depois tem Edson Hudson, Viola Está Chorando. Alusão na rua São Paulo. Alusão especial lá para a nossa amiga ligada com a gente, né? Sempre ligada com a gente. A Lia, João Batista e o Gabriel na rua São Paulo. Valeu, rua São Paulo, a casa do Hermógenes. Alô, Logais, Cida e Zé Viana. Rua São Paulo, Eliane e Fonso. Travessa Bela Vista, minha amiga Rosa, mãe do cowboy. Na rua 13 é outra Rosa. Abração, Rosa. Rua Bela Vista, alô, Diquinha, está ligado? Diquinha, Johnny e Eliana. 5h24, olha a hora, ela certa, se cobre, música boa. Até pertinho das 19 horas, sertanejo bom demais, seu amigo André Luiz. Alô, Fazenda Planalto, alô Danilo, um abração, boa tarde. Fazenda Pampulha, Riqueza, Marlene, Dinha, Aveline, Ávila, Pedro Henrique, Davi Lucas. A outra Fazenda Pampulha, sentido a fazenda do Danilo Nogueira, de Paulo Nogueira. Tem por lá Marinesa, alô Marinesa, alô João. Alô Gabriel, Enzo, aos filhos da Marinesa, um abração. É, Beni Miguel também, não é isso? Abração, boa tarde. 5h24, olha a hora da certa, Sicoob.
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1: Eita, música boa, né? Rolando Boldrin, Vida Marvada, ele se foi, deixando esse legado maravilhoso, essa música maravilhosa pra gente, música da saudade, música de qualidade, Rolando Boldrin, 5h35, olha a hora, gente, hora certa, Cicobi, boa tarde pra você, meu amigo e minha amiga, quase boa noite, né, afinal, agora no outono, 5h30 tá escuro, 5h30 da manhã, 5h30 da noite, da tarde, fica escuro. E 5h30 da manhã também ainda tá escuro. Lá para 5h40, já fica claro, né? 5h35, olha a hora, gente. Hora certa, Cicobi. Boa tarde a você. Obrigado pela sintonia. Trazendo Christian Ralph, Vira Virou, Cleiton Camargo, a gente da Rabiscada. Vai lá, meu amigo Divani Torres. Alô, Divani. Nosso WhatsApp é o 33999270067. Se você estiver fora de Carlos Chagas, não tá pegando o sinal da 104,9, tem um aplicativo, Rádio Pérola FM. Um alusão lá pro Carmelito Topa Tudo, pro Praça São José, número 30, fez escritório da Copasa, 999740864. Valeu, Carmelito. Alusão Dona Luz, sogra do Carmelito da Tocantins, Jeane, abração, boa tarde.

0: som do Cleide Camargo. Agenda rabiscada na nossa programação. Divani Torres é fã dessa canção, do Cleide Camargo, né, Divani? Um abraço, meu querido. Boa tarde. 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Valeu, Ian. Trazendo o Daniel para ser feliz, vai lá para Maria Alice, da Rua 3, Estação da Luz, para os filhos dela, Ivan e o Lucas. Lucas está na Fazenda Saudade, Ivan na Fazenda Manoa. Alô, Henrique também, alô, Fabiano, Fabian. Alusão, Rua 3, Estação da Luz, lá o pai de Israel, né? Kelezinho por aí também, Laninha e Alessandro. Alô, Rua 3, Cida, Gugu. Um alusão ainda na Rua 2. Alô, Edmar, abração, Edmar, Dona Maria Ilza. A Jaqueline, Ivone Camilo, Sota Filho, Tocílio, Dona Zefa, Rua 2, Mercearia Porto do Sol, Roberto, e Rua 1, Adazão, Adalto Bochecha, a Denise, Claudão, Eliana, filha Sara, Tonguinha, Marisa, alô Maria de Brau, alô Marta, valeu Estação da Luz, Tarciana, seu Tião e Heitor, 15 faltando para 6, para as 18 horas, hora certa, Cicobi. Já na Rua 4 tem Beleu, alô Beleu, um abração minha amiga Beleu, Forró Nota Bill, Cristiane e seu Joá, Túlio e Getúlio, lá na Rua 4, ainda Maria, mãe da Tita, Jusilé, pequena Lara, Joana e Tono, aí na Estação da Luz, na Rua 4. Valeu, gente, abração, Daniel para ser feliz.
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15: De volta pela nossa Pérola FM 104,9. Gente, está acontecendo nesse momento a convocação dos jogadores que irão representar a nossa seleção para a Copa do Mundo, que começa agora em junho. Ancelotti está lá falando um bocado de coisa e depois vem aí a lista dos convocados, né? Vamos ver quem vai sair. Será que Neymar vai? Tomara que vá sim, porque Neymar se dedicar, se buscar, é melhor do que muitos jogadores que lá estão, né? A verdade é essa, doa quem doer. E eu vou sempre falar a verdade também, né? É, porque a qualidade técnica do futebol brasileiro caiu e caiu muito ao longo dos anos, no futebol de forma geral. 6:00, 18:00, olha a hora da certa, Sicoobi. Vamos lá, gente, a nossa programação Sertanejo Bom Demais, seu amigo André Luiz, já posso te dizer boa noite. Seu Milton, esposo da Marina, da Damara, sempre tá ligado com a gente na Presidente Bernardo. Alô, seu Milton, abração, boa noite. Carlinhos, atleticano vascaíno, boa noite. Guilherme Vascaíno, Silmar Carcará, Silvanos, irmãos, boa noite. Geraldo Machado, Casa Costa, entre as ruas Tocantins e São Paulo, boa noite. Ailton Bigode, Cássia, Claudinho, Catulino, do Ney na Tocantins. Leandro e Leonardo, amores são coisas da vida. Vai para Silvana, Sirene, Sara, Dona Zefinha. Dona Zefinha agora mora aí pertinho do Diné da Câmara, né? Ali é Rua Frei Teodoro, se não estou enganado. Ou é Duque de Caxias? Abração para vocês aí. A rua ali, ela mora quase de frente à funerária São Sebastião, né? Dona Zefinha. Depois tem a Thaíde Alexandre, Laço Aberto. 6:01, olha a hora. Hora certa, Sicoobi, boa noite.
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0: Música boa, Taíde Alexandre, Laço Aberto na nossa programação. Uma alusão lá para o bairro Nájila, alusão especial para a Rua 2, Vital, Tereza, Márcio, Key, Renatinho. Ainda uma alusão por aí, Fátima, Melry, alô Melry. Uma alusão também especial na Rua 2, meu amigo Valdeci, a Luciana, valeu Nájila. Alusão lá para o Sarapião, Docha, Lidney, alô seu Sarapião, alô Docha, Lidney. Alô Tiana, abração Tiana também, Lucivânia, valeu Nájila. Minha amiga também, Fátima, abração, boa noite. Valeu, Nájila. 6:09, olha a hora da certa, Sicoob. É o nosso sertanejo bom demais, até pertinho das 19 horas, que tem um espaço dito para a Voz do Brasil. 6:09, hora certa, Sicoob. Hoje é segunda-feira, 18 de maio de 2026. Trazendo Bruno Marrone, Menina. César e Paulinho, Águas de São Francisco, Hugo e Thiago, Os Corações Não São Iguais. 6:09, olha a hora da Certa Sicoob, boa noite.
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0: Música boa, boa, boa, hein? César e Paulinho, Encantos da Natureza. 6h23, gente. Olha a hora, hora certa, Cicobi. E Ancelotti convoca Neymar, né? Que maravilha, hein? Neymar só depende dele, gente. Ele só depende dele, viu? Ele joga muita bola e é melhor do que muitos que lá na seleção já estão. Ancelotti convoca Neymar, Paquetá, Rayan e o Everton para a Copa. O Everton deve ser aquele goleiro que era do Palmeiras, está no Grêmio. Só pode ser ele, né? Ah, vamos ver aqui certinho aqui, né? A lista do Ancelotti para... Para mim, o Everton jogou muita bola no Palmeiras, tanto é que ele saiu. Hoje, o melhor goleiro em atividade do Brasil brasileiro é o Everson do Galo. Mas Ancelotti não levou. Sempre foi assim. Este, o Rio, São Paulo, sempre vão pesar na hora de uma convocação na seleção brasileira, né? Ainda mais um treinador que não tem relação nenhuma com o futebol local. A verdade é essa. Vai em alguns jogos assistir, fica uma tribuna. Mas... sendo justo, assim como o Fábio também no Cruzeiro foi injustiçado dentro da seleção brasileira, dentro da CBF, agora é o Everson do Galo. Aí o Everton, que jogou muita bola na época do Palmeiras, foi um goleiraço, mas a gente percebe que ao longo dos anos foi decaindo, né? A verdade é essa, mas fazer o quê, né? É o Ancelotti e agora torcer para que a seleção vá bem, afinal nós somos brasileiros. Neymar vai para a quarta Copa, iguala recorde entre brasileiros. Que maravilha, né? Pelo menos o Neymar levou, e é isso que a gente queria também, né? Vamos lá, vamos trazer aqui a lista do Ancelotti, da seleção brasileira, né? Ancelotti diz que lista de seleção foi feita com competência, paixão e conhecimento. Será mesmo? Será mesmo? Vamos lá. Carlos Ancelotti chegou, vamos lá, vamos trazer aqui. A gente vai adiantar aqui, deixa eu ver se a internet ajuda para a gente trazer o nome dos convocados da seleção brasileira para a Copa do Mundo, né? Vamos ver se vai puxar a barrinha aqui para a gente trazer esses nomes.
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0: O computador não soltou, daqui a pouquinho a gente traz de forma oficial a lista com todos os nomes dos convocados para representarem o futebol brasileiro na Copa do Mundo 2026. Meu computador nem quer responder mais agora. Agora deu, viu? Agora sim, 6h25, olha a hora, hora certa. Se qual esperar que o playlist respondeu, o computador respondendo, pra gente trazer Leandro Leonardo, Só Fazendo Amor. Depois, Breno Reis e Marcos Viola, incrível violeiro, Roberto gosta muito. Alô, Roberto. Alô, Cida, no bairro Vila Nova. Alô, Vila Nova. Dona Rosa, Nalva, Trinta e Caburé, Celcinho e Alvina. Valeu, Vila Nova. 6h25, olha a hora, hora certa, Cicobi, boa noite. Só esperando o computador responder para soltar as músicas.

Por Só Fazendo Amor. Vamos à lista oficial da seleção brasileira, os convocados, do técnico Ancelotti. Não é que o Everton não mereça, viu? Mas na atualidade o Everson tem sido o melhor goleiro do Brasil. Mas fora do Rio-São Paulo, nesse caso o Everton está no Grêmio, né? Mas não tem sido aquele goleiro que foi no Palmeiras, tanto é que saiu, né? Mas vamos lá. Goleiros: Alisson do Liverpool, Ederson do Fenerbahçe, o Everton do Grêmio. Defensores: Alexandre Flamengo, Bremer Juventus, Danilo Flamengo, Douglas Santos Zenit, Gabriel Magalhães Arsenal, Ibanez Al-Hilal, não é isso? Al-Hilal, acho que é isso, né? Léo Pereira Flamengo, Marquinhos PSG, Wesley do Roma. Meio-campistas: Andrés Pereira Palmeiras, André Santos Chelsea, Bruno Guimarães Newcastle, Casimiro Manchester United, Danilo Botafogo, está comendo a bola mais do que merecido, Fabinho Altilaidnes, e ainda atacantes: Endrick do Lyon, Estevão, Gabriel Martinelli, João Pedro, Luiz Henrique, Matheus Cunha, Neymar, Rafinha e Vinícius Júnior. Cadê o Pedro aqui, né? Não tem o Pedro. Aí, cadê o Pedro? Pelo amor de Deus, Ancelotti, não inventa não, poxa, velho. Tá de fora aqui o Pedro, viu? Torci tanto pra convocação do Pedro. Pra mim, hoje é o melhor centroavante de futebol brasileiro em atividade, né? Certamente, tivesse na Europa, tinha ido, né? Não dá pra entender, não, cara. O cara faz gol de todas as formas e está de fora aqui, ó. Ai, rapaz. Eu levaria o Pedro e não o Endrick, viu? Vou te falar, o Pedro é mais decisivo. Pelo amor de Deus. Tem João Pedro, mas não é o Pedro, né? Esse João Pedro, aquele que saiu cedo do Fluminense, foi pra fora, né? Ai, não dá certo, não, viu? Ai, vamos lá. 6h31, olha a hora, hora certa, Cicobi. Boa noite pra você, obrigado pela sintonia. Trazendo Breno Reis e Marcos Viola, inquilina de violeiro, o Roberto gosta muito da no Vila Nova, Lucida. Depois de Lei Dorival Aconteceu Comigo, Jean Giovanni, Nem Dormindo Consigo Te Esquecer. Alô, Giovanni Torres, ele gosta muito. 6h31, olha a hora da Certo Cicobi, boa noite.

Alusão lá pra Xlene, tá ligada com a gente. Alô, Xlene, as amigas dela. Ela pediu uma música aqui que é louvor, não dá pra tocar agora. É, alusão lá pra Alicia, Neuza, Xlene e Pati. Valeu, Larissa Martins.

0: que essa sirigaita?
1: Sei lá.
0: Tá de caso com ela? Jura? Quer que uma cobra te pica se estiver mentindo? Uma cobra cascavel?
1: Ô, Su, será que não dá pra você arrumar uma cobra mais mansa, não? Cascavel, Deus me livre desse trem, Su.

0: Aí, Divani Torres, pira, hein? Porque ele é fã de carteirinha do Zezé de Camargo, do Jean Giovanni. Nem dormindo consigo te esquecer. 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
0: 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Então, gente, o Neymar foi convocado pra mim, Neymar tinha que estar mesmo, né? Ainda que talvez ele não esteja 100% daquilo que a gente espera, depende muito do Neymar. E ele no banco lá também pra entrar, ele tem um peso internacional e pode decidir um jogo. Por isso que teria que estar na Copa mesmo, porque os que lá estão, né? É, até o Lobão concordou comigo alguns nomes que foram convocados e a seleção é assim mesmo, né? 18 faltando para 7, para as 19 horas, olha a hora da certa, Sicoobi. Vamos trazer mais música boa, Zezé de Camargo e Luciano, linda, linda. Aí o Marco Sul gosta muito na Rua BH, vai para a Ilde da Fazenda, Luiz Otávio Chau, Zezé de Camargo e Luciano, linda, linda. Daqui a pouquinho um apoio cultural e já já vou me despedir de vocês. Boa noite!
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0: voltamos logo após o apoio cultural. Tem muito mais música. 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
1: De sol. De volta na nossa Pérola FM 104,9. 7 minutinhos para 7, para 19 horas. Alusão ao meu amigo Santos Drinks Bar. Não perde o programa. Alô Santinho, boa noite. Eu vou me despedindo por aqui, faltando 7 para 7. Já já o espaço cedido para a Voz do Brasil, depois das últimas que a gente tem aqui na nossa programação. Vai até para Santinho esse daqui, ó. Chitãozinho Chororó, Cavalo Enxuto. Na sequência, Chico Rei Paraná. Quem será seu outro amor? Obrigado pela sintonia, pela companhia. Com a graça de Deus, eu volto amanhã. Boa noite, abração, tchau, tchau. Fiquem todos com Deus, valeu!
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3: Cicobi, agora 8:05.
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0: Escolha certa pra você. Agora 8 horas mais 45 minutos, 8 45, sai a rodada na programação aí com Bebo Pra Esquecer. Essa é boa, né? Também temos o som do Ira com Feliz Aniversário. Começamos com Tijuana. São as melhores do nosso Expresso até às 11. Você ouve suas melhores saídas, não?
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nome é Marcelo Gaúcho. Eu escolhi o som automotivo e o som automotivo me escolheu. Hoje, a grande maioria das pessoas no Brasil que tem um som no seu carro já tocaram Marcelo Gaúcho pelo menos uma vez, mesmo sem saber. Eu acredito que som automotivo não se resume a ter um som potente no carro. É um estilo de vida. É acordar cedo todos os dias, dar um duro danado no trabalho, enfrentar todos os problemas de quem não ganha as coisas de mão beijada nesse país. E mesmo assim, pegar aquela grana em que poderia fazer uma viagem pro exterior, um cruzeiro, poderia trocar de carro, comprar roupas novas, iPhones, enfim, e investir em um som pro seu carro. Mesmo sabendo dos preconceitos, mesmo sabendo dos riscos de ter o seu som roubado ou simplesmente apreendido pela polícia. Sabe por quê? Porque gente como a gente não se contenta em ser só mais um na multidão. Nós queremos fazer a diferença, levar alegria por onde a gente passa. Quem ama som automotivo não tem preconceito com nenhum estilo musical. Nossos carros tocam sertanejo, funk, rock, hip hop, tocam axé, tocam de tudo. Sabe qual a única coisa que a gente pede? Um espaço adequado. Um lugar onde a gente possa se reunir e praticar nossa paixão, sem ser criminalizado. Som automotivo é do bem, é diversão. E sabe o que mais? Nós somos muitos, muitos, muitos. Não é preciso ter um carro de som para fazer parte da família do som automotivo. Podem até tentar calar nossa voz, mas eu quero ver aguentar o peso do grave.